0: É muito brega.
1: É sensacional. Então, assim, é legal isso do brega, assim, porque tem o próprio estilo brega, ele tem a característica sonora, tem as letras, né? Tem várias coisas, assim. Então, cada um acaba puxando uma coisa e tudo fica muito legal, né? Fica interessante essa mistura.
2: Sim, o próprio Kid Vinil, né? Ele chegou a gravar um disco de brega. Acho que era, eu não lembro o primeiro nome da banda, mas eu sei que era Brega Punks. Né? Você encontra no Spotify, YouTube e tal. E é bem legal. E é músicas, releituras, né? Do brega com hardcore.
1: Punk. Olha que legal.
3: Que legal. Saudoso Kid Vinil.
1: Saudoso. É isso aí, então. Rock com brega da liga?
3: Tá.
1: Com certeza. Próxima mistura de estilo, hardcore com forró, ou forrocore. Cara, quando a gente fala dessa mistura, a primeira banda que vem na cabeça acho que é o Raimundos, né? Que popularizou muito, né?
3: Estilo, né? Especificamente no início do Raimundos, né?
1: Sim.
3: Falando especificamente do primeiro disco do Raimundos, que a gente já falou dele no outro episódio, bandas que mudaram de estilo, porque o Raimundos justamente ele foi mudando, né? Raimundos foi gostando do tal do dinheiro, foi abandonando o forrocore e foi virando pop rock. Mas o primeiro disco do Raimundos é puro forró com hardcore, que a gente tem aquele triângulo, né, da música nordestina marcando forte ali, as letras trazendo toda aquela cultura, sim, com a guitarra na cara, as batidas rápidas,
1: Rodolfo,
3: né?
1: Cantando como se fosse um repente.
3: Cantando assim, alucinado, né? Um repente louco, né?
2: Esse não é rock, não.
3: É muito bom. Teve um resto ali de forrocore no segundo disco, né? No Lavota Novo, sim, tem algumas coisas ali. Você percebe a essência,
1: tem,
3: né?
1: Tem,
3: você percebe a essência, mas eles já começaram a
1: Lavadas do Povo já.
3: Lavadas do Povo já é metal.
1: Não tem mais nada.
3: Já é um disco de metal e eles esqueceram o forró. E depois esqueceram o metal também.
1: Sim. Eles esqueceram tudo. E não só eles, né? Assim, tem outros artistas que também fizeram coisas assim, misturando talvez de um jeito bem diferente. A gente tá falando do forrocore, mas outras bandas misturaram o estilo de forró com rock, com metal, né? E um dos que vem na cabeça é o Robertinho de Recife. Eu sou o cara certo, se você quer apontar. Cara,
3: é uma lenda, né?
1: Que é uma lenda da guitarra, um dos melhores guitarristas do Brasil, assim, né? Nos anos 80.
3: E ele é conhecido no mundo inteiro.
1: E ele é muito... Já dividiu o palco com uma galera, assim. É um cara muito, assim, respeitado, né? E pouca gente... Ele não é um cara tão mainstream. No Nordeste, todo mundo idolatra. Ele aqui pra gente... Mas Sul-Sudeste acaba nem lembrando, né? Assim, só quem a gente sabe que fuça mesmo, né?
3: É.
1: E ele tem CDs instrumentais que ele traz, assim... É como se fosse, sei lá, o Malmsteen tocando, sim, coisas, trazendo elemento de forró, cara. É fantástico,
3: genial,
1: é muito legal.
3: Genial.
1: E mais recentemente, ele tem gravado coisas com o Zé Ramalho, fazendo covers até, né? Gravou Mr. Crowley, né? Senhor Oz, gravou As de Espadas, que é o Ace of Spades do Motorhead. E todas com elemento de forró ali, com triângulo, com elementos realmente... do forró, e cara, fica legal, eu gosto, muita gente critica, fala, puta, acabaram com a música, mas eu achei bem legal, cara, as duas.
2: As de Espadas ficou muito bacana, cara.
1: A Mr. Oz já
2: eu
1: não,
2: já
1: não
2: confesso
1: gostou.
2: Que eu não curti muito, não.
3: Eu também não consegui curtir, não, eu ouvi e dei risada, mas eu concordo com o Carlão, As de Espadas ficou massa.
1: Ficou legal.
3: E eu vi uma vez, na verdade, o único show do Manowar que eu vi, ele participou, Robertinho de Recife, foi convidado.
2: Robertinho do Brasil, você lembra?
3: Do Brasil.
2: Chamaram o cara, não tinha... Aí a gente, quem é esse cara, meu, Robertinho do Brasil, a gente tá um pouco de longe, não dá pra ver quem era. Depois que eu fui ler, quem que tava se apresentando com o Manowar era o Robertinho do Recife.
3: Às vezes falar o Recife é mais difícil, né? Para o Brasil, eles já sabem falar melhor.
1: Brasil!
3: Robertinho do Brasil.
1: Mas ele é uma lenda, né, cara? E puxando um pouco mais pro metal, tem o Sepultura que também flerta ali, né? O Sepultura acho que dá pra falar ele em várias misturas de estilo, né? Principalmente estilos brasileiros, né?
2: Tribais.
1: Tribais. Mas falando do forró, eu até separei duas músicas do Against que são muito assim misturadas com forró, que é a Old Earth. E a Floaters in Mud, cara, que são duas músicas que tem, assim, também elementos muito puxados pra forró. É um álbum meio subestimado, assim, galera, acho que é o primeiro com o Derek, né, o Against. Então o pessoal torce bastante o nariz pra esse álbum. Eu acho um puta de um disco, acho legal.
3: Foi um disco, o Andrés mesmo fala, foi o disco mais difícil da carreira do Sepultura pelo momento, né, porque eles perderam um compositor, um vocalista, um guitarrista e a empresária numa tacada só.
1: E pessoas eles... que eram muito importantes.
3: Total. Né? Pra se reerguer não foi fácil. E é interessante, porque o Sepultura, como você falou, fez várias misturas de estilo, né? Fez com industrial, fez essa com forró. E no próprio Against tem também a mistura com aquele tribal oriental, que eles gravaram, se eu não me engano, lá no Japão, com aquelas batidas, né, orientais e tal. Então eu não sei o nome daquilo, mas é muito bacana. Então eles trouxeram essa mistura dentro do Against, que foi esse álbum difícil de fazer e tal, pelo período. Então, Sepultura é foda, né?
1: Muito foda. E as misturas que eles fazem, eu acho que que deixaram, né, a banda conhecida lá fora, né, a mistura de elementos tribais com o thrash, com o metal, foi o que ajudou muito o Sepultura, né, a ganhar a visibilidade. E eles continuaram fazendo isso com outros estilos, que eu acho que é muito legal.
3: Total, eles evoluíram, né? E se eles ficassem na sombra do Slayer, por exemplo, fazendo aquele thrash old school, talvez eles não seriam do tamanho que eles se tornaram no mundo inteiro, né? A hora que eles começaram a ter uma identidade própria foi onde eles começaram a ganhar o mundo, literalmente. Eu vi até uma entrevista do... Não, acho que nem uma entrevista, um depoimento mesmo, do Gastão Moreira, que é uma enciclopédia aí do rock e do metal, que a mãe dele, parece que fez uma viagem pra Europa, e a mãe dele tava na Polônia, se eu não me engano, e ela falou, vou levar um disco daqui da Polônia de presente pro meu filho, né, de presente pro Gastão. Isso lá nos anos 90, 96, 97, que ela chegou numa loja de disco lá e falou pro vendedor, eu quero o disco da melhor banda que você tiver aí que eu vou comprar. Aí o cara, beleza, colocou o Roots numa sacolinha e deu pra ela. E ela trouxe.
2: Foi importado.
3: E ela trouxe o Roots pro Brasil.
2: Da hora. É um fato interessante aí, a gente tá comentando antes de começar o pod rock, uma influência do Sepultura, que foi a banda Vulcano. Então, linkando aí com o assunto dessa mistura do forró, o Vulcano era para ter feito a mistura do metal com forró muito antes do que se pensa, né? De Raimundos. Eu lembro quando eu morava em Santos que o vocalista comentou com a gente. Eu sempre participava ali dos ensaios e era perto de casa, eu ia assistir na garagem ali do Zema, né? E ele comentou, cara, eu tô com umas ideias aqui de fazer uma mistura aí de forró com metal. Aí tinha um colega do lado, o cara começou a dar risada. Aí falou, né, você tá rindo, cara, mas você vai ver como vai dar certo isso daí. E aquela ideia ficou parada ali no tempo, né? Depois eu fui ver realmente a ideia com o Raimundos. E depois fiquei sabendo até por uma entrevista do próprio Zema, o fundador do Vulcano, né? Que é uma banda que influenciou muito a banda aí conhecida de black metal e tal. Que ele era muito radical, cara, que ele não admitia misturas na banda. Então isso daí já poderia ter sido feito antes.
1: Travou, né? Eles de terem, às vezes, desbravado esse estilo.
2: Exatamente.
1: Estourado, né, cara?
3: Poderia até ter criado uma banda paralela com outro nome, né? Pra experimentar isso aí, né? Sem deixar a carreira do Vulcano de lado, talvez.
2: Acho que na época os caras não pensavam muito. Hoje o cara tem 4, 5 bandas. Naquela época os caras... Ah, não, minha banda é essa daqui.
1: A família, né? Era a família.
2: Exatamente, era outra cultura, né?
3: Show de bola, sensacional essa experiência aí do Carlão.
1: Com aí o estilo hardcore, metal ou rock com forró, né? A gente falou de várias bandas aí, que também é uma mistura bem interessante.
3: Rock com maracatu. Rock com maracatu, também conhecido como Mangue Beat, não é isso? Ele tá próximo, já que a gente tá falando de forró, de ritmos brasileiros, dessa mistura aí. Não é a mesma coisa, mas tá próximo ali, é uma mistura, né?
1: É um estilo nordestino também.
3: Também,
1: assim,
3: né? Porque é
0: Pernambuco, né?
3: É uma cultura muito rica, né? Que tem ali suas vertentes e tal. Então, apesar de ser parecido, mas é uma outra mistura que traz outras bandas aí. Não é isso, Carlão?
2: Isso aí, o Mangue Town aí, principalmente representado pelo Chico Sainz, Nação Zumbi, né? Tem um papel importante, porque ele trouxe o rock para uma galera que não tem a tradição de ouvir rock, né? O pessoal de Pernambuco, meu atual baterista é de lá, de Pernambuco. Ele fala, cara, lá o pessoal não tem o hábito de ouvir rock, mas fala de Nação Zumbi, todo mundo conhece, cara.
1: O patrimônio, né?
2: Canta junto e tal. Então é uma banda muito importante, né? Principalmente para inserir aí um novo público no rock.
1: E ali nos anos 90, né? Talvez meados até final dos anos 90, que teve aquela explosão do Nação Zumbi na MTV ali, cara, isso não parava de tocar e eu acho que isso realmente ficou mainstream, assim, né, cara?
3: E, num certo período ficou.
1: Ficou
3: assim.
1: Muito mainstream, cara. Não parava de tocar. Tipo, aqueles discos MTV da vida lá, tava sempre. Mas, mano, eu, pra falar a verdade, eu tava comentando, eu odiava aquela música que tocava lá. Mas eu tinha um amigo que ouvia e ele falava, cara, ouve o CD, assim, esquece aquela música, ouve o CD. E realmente, cara, assim, é muito bem feito, é um trabalho diferente. Pô, metaleiro, cara, é difícil essas coisas entrar na cabeça, né? A gente é muito restrito, né? A gente fica muito preso naquela coisa mais tradicional. Mas é um. Cara, são excelentes músicos. O Carlão depois vai comentar aqui da formação que tem gente fantástica, cara. Mas são excelentes músicos, você percebe a produção também, um esmero muito grande, né, cara? É realmente algo muito bom, né?
3: Assim. Nesse episódio que eles surfaram no mainstream aí, é quando a gente tá falando da junção da Nação Zumbi com Chico Sainz.
1: Sim, sim, sim.
3: E. Ô, Carlão, conta essa história aí pra gente.
2: Pois é, o Nação Zumbi já existia. Aí eles convidaram o Chico Sainz pra ingressar na banda, né? E ficou Chico Sainz e Nação Zumbi. E o Chico Sainz sempre foi um grande compositor, né? Além da performance dele ao vivo. Então, aquela química, essa junção aí que eu acho que é a receita do sucesso da banda.
3: Com certeza, mas parece que tem um guitarrista fodão aí no meio, como é que é isso aí?
2: O Lúcio Maia é uma referência nacional, né? Além de o cara ser aí um fã de carteirinha de Jimi Hendrix, você percebe muito bem nos timbres de guitarra, né, que ele faz ao vivo. Eu já tive aí a felicidade de conferir aqui numa virada cultural aqui na nossa cidade, né, a Nação Zumbi. E já não tinha mais o Chico Sainz, né? Já havia falecido. Porém, cara, a energia do som, o peso, né? Guitarra, aqueles tambores lá atrás, é uma coisa surreal. E o Lúcio Maia também, ele teve a participação aí no primeiro disco do Soulfly, né? Com o Max Cavaleira. E eu tava comentando uma entrevista recente que eu vi do Max, perguntaram qual que era o disco do Soulfly que ele mais gostava, né? Qual que era o preferido? E ele cita que é o primeiro do Soulfly, e justamente aí por causa do Lúcio Maia. Ele foi até convidado para fazer parte aí permanente do Soulfly, mas na época ele não quis, né? Não quis sair do país dele, enfim, preferiu ficar na Nação Zumbi. E mas eu acho que ele tá no lugar certo, cara, porque Nação Zumbi é uma banda que teve seu auge, como vocês comentaram aí na época da MTV, porém uma banda muito respeitada, principalmente lá fora. Os caras fazem turnês internacionais, na Europa, então é um trabalho bem consistente.
3: Show de bola, que aula, hein, mano?
1: Nossa Senhora! Quando o cara manja é outra história.
3: É, isso aí. Então a gente tem essa diversidade aí de estilos que proporcionam mais essa mistura. Você vê que são bandas, grandes bandas que fizeram carreira, né? Tanto o Chico Sainz com a carreira dele, quanto a Nação Zumbi, quanto o Mundo Livre S.A. e outras que vêm por aí, fizeram uma mistura parecida, mas não tem nada a ver com as bandas que a gente falou agora há pouco. Então você vê que é mais uma mistura bacana aí. É o Mangue Beat, então o rock com maracatu.
1: Próxima mistura, rock com reggae. mistura também, eu acho que ia ser bem frequente, assim. Talvez a gente, se puxar da memória, cada hora a gente vai lembrar de uma banda nova,
3: é,
1: né?
3: É verdade.
1: Tem várias bandas que misturam o reggae, né? Estilo que é originário ali da Jamaica, popularizado pelo Bob Marley, né? Mas as bandas que fazem, assim, rock com reggae, a primeira que vem na minha cabeça, assim, talvez a mais antiga que vem na minha cabeça, é o The Police, né, cara? Que é até difícil você lembrar que eles fazem essa mistura, porque parece o estilo deles, né?
3: Parece o estilo deles, exatamente. É. Cara, quando a gente falou nessa mistura de rock com reggae, cara, só me veio na cabeça o Sublime, que Sim. encheu o saco com aquela santeria, que eu não aguentava mais ouvir aquilo. E aí depois, né, a hora que a gente conversou aqui, falou do Police, porra, aí não é que é verdade? Assim, pra mim era exatamente o que você falou, era o estilo da banda, mas, Sim. cara, era essa mistura,
1: puro
3: né?
1: Puro reggae, puro reggae. O Sting puxava muito a pegada de reggae, a voz dele dá muito pra esse estilo, né?
2: Guitarrista ali fazendo contra na guitarra, com a
1: cara,
2: pintada,
1: que excelente
2: né?
1: guitarrista, cara. Os riffs, as composições deles são incríveis. Na verdade, toda a banda, né? Eu acho que é um power trio ali que, quando a gente fala de power trio, a gente esquece deles e é foda, né, cara? Assim, a banda é muito boa. Você falou do Sublime, que eu acho que já para anos 90 são os caras que realmente popularizaram, né? O estilo, eles faziam reggae, ska, um negócio assim. Eu tava lendo, assim, eu sabia que o vocalista e guitarrista tinha morrido muito cedo, né? Só que eu não sabia que os maiores hits, né, que é a Sinteria, o Wrong Way, as músicas mais famosas, estão no disco póstumos a ele. Ele havia gravado, só que ele morreu. Aí esse álbum, que é o mais famoso, que tem o nome Sublime, saiu depois, então ele nem chegou a ver o sucesso da banda. Assim, era um sucesso mais regionalizado, mas isso não tinha ganhado o mundo, né? As músicas que ganharam o mundo foram essas. Sim. São de um álbum que foi lançado depois que ele faleceu, cara.
3: Caramba!
1: E existem outras bandas também, né? Assim, eu lembrei uma aqui também, mais assim, na hora de pesquisar, eu vi e falei, putz, realmente faz um reggae, que é aquela 311, né? Que é uma banda, assim, bem assim, pra quem gosta de um pop rock, eu acho que vai lembrar dela, eu acho que até hoje eles tocam, tem música ali pros anos 2000 que eles ficaram famosos, né? Tem algumas bandas que fazem essa mistura.
2: É um fato, assim, interessante, é uma história que eu ouvi, a Shot the Sheriff, que é uma música do original do Bob Marley, foi regravada pelo Eric Clapton.

0: E dizem que o Eric Clapton deixou o Bob Marley famoso, cara, regravando essa música, cara, que foi um fato verídico lá, aconteceu, sim, balearam o xerife e tal na cidade.
1: Sim.
0: Ô, Ben, você sabe o que, que o sapo falou pro Bob Marley?
2: Não.
0: Reggae.
2: Essa eu não esperava, hein?
1: Muito bom, muito bom.
3: Sensacional, cara.
1: Show de bola.
2: E o Eric Clapton, que era um cara que era, assim, ele veio do blues, né? Mas ele também flertou muito com rock blues ali no Cream, né? Então, assim, ele ter feito esse cover de A Shot the Sheriff também é uma mistura ali, né? Um flirt do, né, do rock com o reggae. Mas, cara, muita coisa bacana, assim. O reggae por si só, ali do Bob Marley, alguma coisa até de, acho que Jimmy Cliff, né? Assim, essas, sim, coisas, até gosto, assim, mas reggae mais nacional, assim, não é uma coisa que me agrada muito, não. Eu não sou muito chegado.
0: Eu lembro, assim, bem do reggae com skunk, né?
2: Skunk e mistura também, mistura um pouco de rock, né? É verdade.
3: Sim, sim, com certeza.
2: Ah, Paralamas, né, cara? Se a gente falar de bandas nacionais, Paralamas acho que também acabou puxando. Mistura. É isso aí, uma mistura que eu acho que no Brasil foi mais utilizado que lá fora, se parar pra pensar.
3: Verdade.
2: É isso aí, rock com reggae.
4: Rock com hip hop. You gotta fight for your right to party. Rock com rap, rock com hip hop, metal com hip hop. Eu não sei direito a diferença de rap com hip rock, mas eu sei a diferença de rock e metal, então já é alguma coisa. Então, quando a galera mistura isso aí, dá muita coisa interessante. Aí a gente tem algumas misturas dessa no Brasil, mas a gente tem muito mais lá fora, né?
2: Ah, bastante.
4: Agora a gente já vai falar mais das bandas gringas aqui. A gente tem coisa no Brasil, sim, né? O próprio Planet Hemp, né, trouxe essa veia do hip hop com rock e tal. O Pavilhão 9, né, que teve até aquela participação com... Eles eram muito amigos dos caras do Sepultura, né? Na época o Max e o Igor, no auge do Sepultura, né? Fizeram participação
2: mandando bronca.
4: 9, mas mandando bronca. Inclusive tocaram no Rock in Rio, no dia do Iron Maiden, no Rock in Rio de 2001, Pavilhão 9 e tal. Então teve uma...
2: Dá pra puxar também, talvez, um pouco do Charlie Brown. Charlie Brown tem, sim, uns elementos. Tem alguma... Eu acho que é um estilo bem explorado no Brasil também,
0: o
2: sim.
0: O baixista, o champion lá do Charlie Brown, fazia aquele... Eu não sei como é que se
2: beatbox,
0: fala,
2: né?
0: Beatbox. Isso.
4: Isso, é.
0: Charlie Brown sempre foi muito fã de Suicidal Tendencies, né? Acredito que também tem as influências... talvez não no som do Suicidal, mas aquela cultura de gangue, de hip hop, rap lá dos Estados Unidos e tal.
3: Verdade, verdade.
0: Os caras incorporaram bem o esquema aí do rap.
2: E lá fora, assim, também tem uma chuva, né, de bandas. Se falar ali a partir dos anos 90, acho que tem uma pancada. E aí o legal é falar bandas de rock que trouxeram rap e bandas de rap que trouxeram... grupos de rap que trouxeram rock, né, cara? Tem as duas vertentes, né? Aí dá pra falar, por exemplo, do Beast Boys, né, cara? Que era uma banda de punk rock. A origem do Beast Boys era um punk, não gravaram nada, assim. E aí eu acho que pra ganhar o lugar ao sol ali, né, um deles gostava de rap. E aí eles tiveram essa ideia de fazer essas misturas. E o primeiro álbum, cara, é fantástico, assim, é uma mistura muito de rap com rock, né? Tem, e tinham duas músicas nesse primeiro álbum que são muito rock, assim, muito rock mesmo. Se colocar numa playlist de rock, passa, que é a No Sleep to Brooklyn e a Fight for Your Right. São duas músicas, cara, muito legais desse primeiro álbum. Depois eles foram virando um pouco mais a vertente pro rap em si. Os álbuns eram mais rap do que rock. Depois eles voltaram um pouquinho. Mas eu acho esse primeiro álbum deles uma mistura perfeita de rock com rap, assim, né?
4: Legal, legal. Às vezes a gravadora vai inclinando também, sim, né? A gente não sabe o que se passa. Essa mistura é muito bem feita também no Body Count, né, cara? We say that Black Lives Matter, but truthfully they really never have. Count, quando a gente pega ali a veia dos caras, né? É aquele rap.
2: Uma origem do New Metal ali, né? Assim, talvez. E o legal é aí já o inverso. É o cara do rap indo pro metal, né? É o ICT, que já tinha uma carreira de rap, e falou: quero fazer coisas mais pesadas. Aí ele fundou o Body Count, cara. Muito legal.
0: E letras bem de protesto, né? Aquela coisa de
2: gangsta, né?
0: E contra o racismo também, né? Sim. Os caras expressam bem isso daí. É uma banda muito pesada. Inclusive, os caras são fã descarado de Slayer, né? Já até gravaram alguns covers.
2: É legal. É uma puta banda.
4: Uma banda pesada. E eles tiveram uma certa repercussão aí, porque eles colocaram, inclusive, música lá no Guitar Hero. Tal, tinha uma música deles e tal. Então, ficaram famosinhos. Falar em famosinho... O rap meio que tirou o Aerosmith do sufoco aí, né? No pior momento da banda, né?
0: Verdade.
4: O Run DMC, né? Gravou Walk This Way. E o Aerosmith tava vivendo um péssimo momento, né? Talvez o pior momento da carreira da banda. E aí chamou muita atenção, né? Principalmente nos Estados Unidos, o Run DMC cantando a Walk This Way e tal, com o Aerosmith e pá. E não é que isso aí, cara, puxou o Aerosmith de volta pra
2: tirou das cinzas,
4: os caras voltaram a gravar discos bons e tal, tipo, empurrou os caras, né?
2: Sim. E o Run DMC, cara, eles gostaram, viu? Porque muito som que eles fizeram depois, eles puxaram ali riff de guitarra, eles já faziam alguma coisinha, mas depois dessa mistura eles viram que deu muito certo, o Walk This Way foi hit, né, cara? Eles começaram a misturar bastante, colocaram bastante elemento, eles viraram meio que banda de rock rap mesmo, e eles faziam um turnê junto com o Beastie Boys, né? Que eram as duas bandas que misturavam.
0: E o videoclipe era muito bacana também, né?
2: Muito.
0: Aerosmith ali, né? Tocando, aí o Steve Tyler pega lá o pedestal do microfone, arrebenta a parede, fica aquele duelo de um lado e do outro, isso marcou bastante.
2: É legal pra caramba o clipe, né?
4: Tem outra que fez também um sucesso aí bem considerável fazendo a mistura, que é o Anthrax, né? É uma banda tradicionalíssima de thrash metal americana, mas teve um flerte ali, não é nada que, pô, o Anthrax teve uma carreira com misturando hip hop, não teve nada disso, mas eles gravaram Bring the Noise com essa pegada do hip hop, e aí virou trilha de
2: jogo,
4: né? Do Tony Hawk, lá de
2: skate, anos depois.
4: É, anos depois, mas tipo, anos depois que a música foi lançada, mas jogou o Anthrax no mainstream isso aí depois, né? Tipo, foi um sucesso absurdo, cara. Muita gente só conhece aí Bring the Noise do Anthrax.
2: Verdade. E essa música Bring the Noise, ela é do Public Enemy, que depois eles chamaram pra gravar, e aí ela foi gravada em 87. Em 91, o Anthrax regravou ela com os caras. Então, assim, teve uns anos aí. É uma coisa bem antiga. E, assim, sei lá, a gente vai falar recente, né? Mas o jogo aí...
4: PlayStation. Não é tão recente assim.
2: Uns 20 anos, pelo menos, talvez. É verdade. É, não faz tão pouco tempo assim, né? Mas depois de alguns anos, né? 10 anos depois que a música, pelo menos, né?
4: Sim, com certeza.
2: Foi lançada, né?
0: Cara, eu acho que essa foi a primeira banda, assim, que eu me lembro de ter... gravado essa mistura aí com rap, muito antes de Faith No More e outras bandas. Até lembro, eu trabalhava em São Vicente, num escritório de engenharia, e tinha um office boy, né, que gostava de rap. Aí eu mostrei essa música pra ele e falei: cara, o que você acha? Ele falou: ah, cara, os caras misturam, tem hora que parece rock, tem hora que parece rap, que negócio que é esse? Ele estranhou a coisa.
2: Sim, né? É clara a mistura ali, né? E é muito bom, né? E essa versão, ela é cantada pelos caras do Public Enemy, né? O Belladonna, inclusive no clipe, ele fica só ali do lado da picape, né? Ele só tá ali dando regaço, né? Ele não canta, né, nessa música, só os caras do Public Enemy,
4: né? É verdade,
2: E o Scott Ian canta também.
0: Ah, ele canta,
2: canta um trechinho.
0: Ele empolga pra caramba.
2: É, ele canta um trechinho.
0: O cara correndo um palco pra lá e pra cá, na parte agitada.
2: É muito bom. Show de bola, cara. Eu acho que é um dos estilos, uma das misturas de estilo que eu acho que mais deu certo, assim, que mais deu frutos, né? Que até hoje é feito, né? Coast to coast, I used to feel like it's Próximo estilo: rock e metal com folk. Cara, folk é um estilo assim que a gente tava comentando aqui antes de começar a gravar. Não tem uma característica sonora muito clara, assim, né? O folk, ele remete a elementos folclóricos, né? A letras folclóricas, uso de instrumentos folclóricos, mas isso é muito diverso. Cada país, cada origem pode ter o seu, né? Então aqui a gente vai falar de diversos, né? Bandas que não tem nada a ver também umas com as outras, né? Mas que tem esses elementos. E quando a gente fala de rock com folk, a primeira pessoa que vem na minha cabeça é Bob Dylan.

0: né? Eu acho que ele é o cara que popularizou o folk dentro do rock, começou a trazer elementos, né, de folk, letras também, falando sobre folk, né? Então, é o cara que é considerado praticamente o pai do folk.
1: Pai do folk rock,
0: né? Né? Eu considero, né? Mas existem bandas mais modernas, bandas que fizeram sons bem mais modernos, também trazendo esses elementos, né? Total. E aqui no Brasil tem uma que ficou muito famosa por fazer isso, né?
2: Exatamente. Inclusive, nós falamos bastante deles no episódio do especial do Hamlet, né?
0: Verdade.
2: Que é uma banda mineira, o Tuafa de Danã, né? São total folk rock, folk metal, não sei como é que a gente pode
0: puxado mais pro metal no caso deles.
2: São uma banda de metal, mas a característica deles é essa inspiração no folk, né? Tanto na temática, no visual, as roupas dos caras, tipo o Bruno, ele toca flauta muito bem, então no meio das letras ele traz a flauta, ele canta, fica uma flauta ali, ele coloca no pedestal do microfone, que ele toca a guitarra, né, e ele canta, então fica o pedestal do microfone, e ele tem um porta-flauta ali, né, ele coloca a flauta ali, enquanto a hora que ele para de tocar a guitarra, ele pega a flauta e vai tocando ali e tal. Eles têm um violinista, então o cara entra tocando violino ao vivo no show, então eles têm esses elementos aí. Só falta um duende pulando no show deles.
0: Mas aí eles falam do duende na música.
2: É o King and Corny.
3: É o que mais falam, né?
2: O que mais falam.
3: Terra Celta também tem letra de duende pra caramba.
0: De outra banda que...
2: Eu vou me corrigir, porque não falta, cara. Porque eu acho que eles têm um anão lá que eles põem o gorrinho de duende e põem pulando no palco. Então, é que o show que eu vi não tinha o anão, mas eu lembrei de algumas fotos, algumas resenhas, algumas coisas. Eles têm o duende, sim.
0: Mas você comentou do Terra Celta, uma banda também assim que eu conheci eles porque eles estão sempre aqui na nossa cidade, né, fazendo apresentação. Eles faziam muitas versões de música, pegavam as músicas realmente que já eram conhecidas do folclore, né? Irlandesa, música irlandesa, dá pra chamar assim? Música celta, por aí, uhum. Terra Celta. Só que eles começaram a compor as próprias músicas, né? Eles têm material próprio, então é mais uma banda que dá pra enquadrar aqui, que também mistura os estilos, porque eles pegaram aquela parte folk que eles já faziam, esses covers, e começaram a criar músicas com mais rock em cima, né? É muito legal, tem guitarra, tem mistura guitarra também com gaita de fole, cara, muito legal.
3: Uma característica da Terra Celta também, pelo que me fala, eu não tive oportunidade de ir no show, mas é que todo mundo começa a dançar, né?
0: Sim.
3: Aquela coisa mágica mesmo.
0: É propício pra tomar banho de cerveja, porque as pessoas, todo mundo coloca o copo pra cima, assim, ó, e começa a pular, a dançar, eu não sei o que que acontece no show deles, que todo mundo fica bobo e começa a pôr o copo pra cima e chacoalhar, cara. Eu já tomei banho de cerveja no show do Terra Celta umas par de vezes.
3: Efeito etílico.
0: E outra banda que também mistura elementos de música celta com rock e mais específico pro punk rock é o Dropkick Murphys, cara. E eles também fazem um punkzão colocando gaita de fole em cima, às vezes alguns outros instrumentos, é muito legal. Uma música que ficou muito famosa é tracionada aquele filme Infiltrados. E ficou muito famosa essa música recentemente, assim, por causa do filme, depois foi usada em outras coisas. Mas é uma banda muito legal também. Toda a discografia deles, eles têm esses elementos de música celta também, bem legal.
2: Cara, tem muita banda que faz isso, tipo, no exterior. Aí tem uma caralhada de banda que faz folk metal, folk rock, essas Sim. coisas assim. Eu destaco o Elvin King, que é uma banda que eu gosto muito também, que vem nessa mesma pegada do Tuafa de Danã e tal. Então é bem legal. Cara, pra quem gosta, tem banda a dar com rodo aí de folk.
0: Sim, eu tava lendo até que as bandas que trouxeram aquele Viking Metal, né? Tipo, Amon Amarth, né? E que também é considerado um folk, né, cara? Assim, né? Porque é uma música folclórica dos Vikings, né? Assim, então é mais... Abre mais um leque de bandas.
2: Claro, o folk vem do folclore, né? Então Sim. Isso te abre, né, as possibilidades de qualquer coisa que tenha a ver com algum tipo de folclore.
0: Sim.
2: Você se encaixa como folk, né? Mas o Viking é folclórico e é daquele e meio ali também, sim, ali, sim, ali por perto também, né?
3: É, lembrando o Viking, acho que né, deve conhecer também, uma banda de heavy metal antiga, Honey Wild.
2: Os piratas do heavy metal.
3: Exatamente, é verdade.
0: Cara, deve ter muita coisa, às vezes até que a gente nem lembra, né, de ficou tão natural pra gente ouvir. Mas é uma mistura muito usada, principalmente hoje em dia, em bandas ali do norte da Europa, né, eles têm muito essa veia, né.
3: Pouco, tá, eu lembro que o Honey Wild tem uns refrões bem marcantes, né, uns refrões bem melódicos, né, aquela que você ouve e quer cantar junto.
2: É, e sempre na temática de pirata, né, os caras... Eles pegaram essa temática aí. Da...
3: A maioria dos discos tem navio, né?
2: Tudo com navio na capa. Tudo louco na pirataria, os caras. Aí a hora que começaram a piratear o CD deles, eles pararam de grana. Brincadeira. Heavy metal com música clássica. Essa é uma mistura que já vem há muitas décadas aí, né? É uma mistura que dá muito certo. A gente tem como medalhão disso aí o próprio Yngwie Malmsteen, né? O Guitar Hero. E ele começou a tocar música clássica na guitarra e, de certa forma, ele revolucionou a própria história da guitarra, né? Quando ele, sim, começou a trazer essa...
0: É um estilo que ficou característico dele, né? Quando você fala de metal neoclássico, né? O pessoal acaba falando dessa forma, é o Malmsteen que levanta essa bandeira, né? Tá ele lá na frente. Então...
2: Total. Inclusive tem um DVD dele, um show dele com uma orquestra sinfônica, mas bem diferente daquilo que o Metallica fez, que ficou famosão lá e tal, Scorpions. E outras bandas, Scorpions, até o Kiss fez e tal. Sim. Não, esquece aquilo lá, não tem nada a ver. Ele pegou realmente uma sinfônica tocando música clássica, e ele inserido na,
0: uma peça.
2: Na sinfonia, e ele inserido na sinfonia solando na música clássica, né? Diferente, sim, de pegar música de rock and roll, música de metal e botar uma orquestra de fundo fazendo tararararã, que é o que o Metallica fez.
0: É, que acaba não tornando ela como uma música clássica. Claro. Ele adiciona elementos de música clássica.
2: Exato. Né? É por isso que eu fiz esse parênteses aí. O Malmsteen realmente gravou aí um DVD de música clássica e ele solando em cima e tal. E...
3: Sabe quem faz isso hoje? Aquela dupla Two Cellos.
0: Two Cellos.
3: Os caras, eles apresentam um show que o começo dele é só de música clássica. Depois eles partem para as versões, né?
0: Botam em AC/DC,
3: e assim vai, né?
0: É bem legal. São dois caras tocando cello.
3: Só que é cello, não tem guitarra, não tem mais. Eles fazem basicamente o ritmo e as melodias nos cellos.
0: Só que é incrível, né? Porque não parece que é só cello ali. Eles botam um efeito, botam acho que alguma distorção. Cara,
3: como o próprio Apocalíptica, né?
0: Apocalíptica acho que é a ficou mais famosa.
2: Exatamente, eu ia falar disso. Dessa mesma fonte que vem o Apocalíptica. Eles ficaram muito famosos fazendo cover de Metallica. No começo eles faziam só cover de Metallica. Eles gravaram discos fazendo Metallica do começo ao fim no cello. E aí depois eles começaram a colocar outros covers. Depois eles começaram a compor. E aí eles
0: gravaram álbum.
2: Aí eles vieram com essa mistura aí. Outra banda que faz essa mistura muito bem também, coloca sinfonia e tal, coloca as referências clássicas no heavy metal, é o Rhapsody. Eu sei que não se fala assim, acho que é Rhapsody, mas eu sou íntimo dos caras, então eu falo Rhapsody. Então eles têm toda aquela papapá, e dragão, e castelo, espadinha pra todo lado, sim, e tal, sim. E o metalzão comendo, né? A bateria rápida, o vocal lá em cima, solo de guitarra.
0: O mais importante é que as melodias são realmente de elementos clássicos, sim, assim, não é só a temática ali medieval, né? Eles estão... Tem muito elemento dos instrumentos puxados pra música clássica, né?
2: Exatamente, é muito legal.
0: Na verdade, eu acho que o heavy metal em si, ele... sempre flertou com isso. Talvez um pouco menos no começo, e depois outras bandas começaram aumentar essa exposição com a música clássica, mas eu acho que o Metallica sempre flertou com isso desde a origem.
2: Cara, sabe uma banda que adora flertar com isso, mas só põe o dedinho na água? O Accept.
0: Accept, cara.
2: Sim, cara, eles não podem ver um solo de guitarra que eles fazem ali uma citação de música clássica.
3: E é um solo bonito, né, cara? Total. Aquele solo que tem começo, meio e fim. Sim. É uma coisa que você ouve... Porque você pega as bandas melódicas hoje, às vezes os caras eles extrapolam, eles exageram no virtuosismo.
0: Sim.
3: E o Accept é uma banda que eu acho que todos os solos são muito bem dosados. É verdade.
2: Concordo, completamente.
0: E falando de guitarristas, tem bandas que não tem um estilo tão assim, mas que tem guitarristas que na hora de solar eles puxam. Por exemplo, o Nuno Bittencourt do Extreme, né, cara? Os solos deles são muito voltados pro clássico, né, cara? E é muito quebrado. Na hora que parece tanto que as músicas estão tocando num ritmo normal, vai entrar o solo, puta, muda. Aí volta a música normal. Lembra daquela Rest in Peace, né? Que começa, inclusive, com um arranjo de violino, aí depois o solo dele, cara, é uma peça clássica,
3: é,
0: quase.
3: O Bittencourt assim. É um cara bem influente no meio, né? Ele tem amigos ali que é tipo um G3, já vi tocando com o Steve Vai, os caras famosos, então ele tem uma veia nisso daí, né?
0: E fora a escola Malmsteen, né? Porque aí se você pegar os filhotes de Malmsteen, todos,
2: E aí entra no metal melódico com força. Você pegar a Angra, por exemplo, sempre tem aquela introdução com música clássica, influência no solo, enfim.
3: O próprio Viper, né, antes do Angra mesmo, o Theater of Fate, ele é muito influenciado em música clássica. Eu até vi uma entrevista do pessoal pensa que as composições veio mais do lado do André Matos. Sim. Mas não, diz que aquele disco foi composto pelo Pete, o baixista. Ele é o principal compositor da banda, né? Mas ele fala que a referência da música clássica veio pra ele com Queen. Ele estava ouvindo muito Queen naquela
0: época. Que é outra banda que flerta também o tempo todo com música clássica, né, cara? Você pegar a Bohemian Rhapsody, que é a mais, né, que vai puxar pra esse estilo, cara, tem muita coisa de peça de ópera, música clássica, né? Cara, eu acho que se a gente ficar falando aqui, vai vir uma banda atrás da outra, né?
3: Mas o começo de tudo, a música clássica, né, o primeiro cara que me remete assim de guitarrista é o Ritchie Blackmore, cara.
0: Muito, é verdade.
3: Ele sempre jogava algum solinho ali de uma música clássica conhecida e tal, né?
2: Que é a forma que o Accept usou, né? Ele chega no solo, ele dá aquela lembradinha, né? Que eu falei que põe o dedinho. É realmente...
3: Faz um insert.
2: É, o Blackmore. Show de bola. Então essa é uma das misturas mais naturais, né? Que a gente tem aí, principalmente na história do rock. Que é o rock ou o metal com a música clássica.
0: Próxima mistura, rock com funk. Mais uma mistura que eu gosto demais. E quando a gente tá falando de funk, a gente não tá falando de funk carioca. O Neto já tava preparado
2: pra falar isso. Pelo
3: amor de Deus, isso aí tem que ser muito bem explicadinho pros ouvintes aí. Não é aquele funk que você ouve do teu vizinho de manhã, você tá na boa, dormindo, e o cara coloca aquela desgrama lá pra você ouvir, e você dá vontade de pôr um tanque de guerra na frente da casa dele.
2: Eu tava esperando a deixa que eu ia falar assim... Tem aquele disco da Anitta que é bom pra caralho.
0: Ou aquele disco do Catra que é com rock.
3: Jesus, põe a mão.
2: Não, falando do funk de verdade, né? Aquele funk americano.
0: James Brown. Vamos falar de funk James Brown.
2: Funk James Brown é animal, cara. Eu sou fã, tenho o CD do James Brown, adoro, cara, o funk verdadeiro. E aí a gente, quando essa mistura é bem feita, fica do caralho, cara.
0: Sim. E a primeira origem, assim, que falam dessa mistura é com a banda do Little Richards, que chamava The Upsetters.
2: Caramba.
0: E ele é meio que assim, é unânime, assim, quando você pergunta pros artistas do funk quem começou a fazer isso, parece que eles classificam essa como o primeiro contato de um rock com o funk. Mas ele foi ficando mais popular ao longo dos anos, né? Assim, cada banda... O funk, ele é, exige muita técnica dos músicos que tocam, né?
2: Todos.
0: Então, é muito comum grandes músicos terem influências de funk.
2: Sim.
0: Né? Então, você vai pegar grandes guitarristas, né? Todos eles, pelo menos, ouvem funk. Podem não ter no estilo deles, mas tem como uma preferência musical, porque algo...
2: Pelo menos passaram como estudo, né?
0: E aí a gente tá falando de guitarrista, baterista, baixista, tecladista. Cara, é um estilo que todos os músicos precisam ser muito técnicos, né? Pra ficar uma coisa realmente boa, né? É, só que as bandas que trouxeram isso pro estilo, realmente, e ficou muito comum, a gente consegue elencar algumas aqui que, né, levantaram essa bandeira, né? Fala assim, ó, quando fala de rock com funk, essa é a banda... que vem à cabeça. E a primeira é o Red Hot Chili Peppers, né? Que eu acho que
2: é a maior, né?
0: É a maior banda que a gente fala que tem essa mistura, né, de funk.
2: É uma mega banda, é uma banda que a gente chama banda de estádio, né? Que é banda, sim, mainstream. E eles começaram, o começo de carreira deles é total rock funk mesmo, né?
0: Aquele mais pro funk.
2: O baixão do Flea bem alto, né, cara? Aquela bateria... californiana, aquele negócio funkeado, né? E aquele vocal rapeado em cima.

0: pronto, né? E só. E era isso aí. A minha banda preferida dessa mistura aí, que flerta um pouco com isso aí, é o Faith No More.
1: Nossa.
0: Faith No More faz isso também. Muito bem, cara.
2: É, muito bom. Eu acho que é mais sutil a mistura do que do Red Hot lá no começo,
0: é.
2: Mas ela tá bem presente ali também, né? Assim,
1: e ela é mais metal também, né?
2: Mais
1: pesada, mais heavy metal. Inclusive aquele guitarrista, o primeiro lá da Flying
2: Martin.
1: Onde foi parar aquele cara?
2: Plantando abóboras.
3: É, o pior é que eu não tô brincando.
2: Sério.
3: Nossa, aí eu vi uma matéria. Eu pensei que você ia falar de morreu.
0: Não, não. Não, mas você deu uma resposta tão contundente assim, ele está plantando abóbora.
2: Não, pior é que é, cara. Um dia eu vi uma matéria, eu fiquei surpreendido. Ele planta aquelas abóboras gigantes, ele tem uma fazenda. E ele planta aquelas abóboras, sabe? Tem competição, ele faz isso hoje em dia. Eu falei, cara, você era do Faith No More, cara. Você tá plantando abóbora. Diz que é, assim, desiludiu da música, né? Saiu fora. Mas é uma grande perda aí pro Faith No More,
0: total,
2: né?
0: Total, cara. O Faith No More nunca mais foi o mesmo, vamos dizer a verdade. O auge do Faith No More foi ali com o Real Thing e o Angel Dust, né? Foi a fase que, quando juntou o Mike Patton e o Martin, né?
2: É uma puta de uma formação. Um tecladista que agora
3: clássica.
0: Formação clássica.
3: Também,
0: é. E o batera, né? O Mike Borden.
2: Mike Borden.
0: Depois
3: tocou com o Ozzy.
0: Tocou com o Ozzy, cara, porque o cara é mão pesada.
2: A banda é muito foda. Tanto que ela acho que agrada o cara que é metaleiro, o cara que gosta de música pós-grunge, o cara que gosta de grunge. Assim, é uma banda muito boa, né, cara?
0: Boa. E os principais hits do Faith No More são os que mais trazem essa mistura, pelo menos na fase do Patton, porque antes do Patton entrar, era mais misturado ainda.
1: Tinha um outro vocalista.
0: Tinha outro vocalista e
1: muito
0: tinha
1: mais também.
2: Mais funk, era tipo
0: mais funk.
2: O Red Hot, assim, o
0: mas,
2: primeiro.
0: Mas na fase do Patton, os maiores hits dele são os onde tem mais funk, que aí a gente lembra aí de Falling to Pieces, de Epic. É onde mais você pega os elementos ali.
2: Mas eu acho que o Faith No More, ele não mistura só o funk, eu acho que também tá aí a saída. Eles misturam outros estilos ali, eles flertam com outras coisas, bem rap, até algumas coisas de clássico, dá pra perceber em algumas coisas. Eu acho que eles são bem diversificados na mistura, mas eu acho que principalmente por causa dessa origem, dos primeiros álbuns puxarem o funk, eles acabaram ficando taxados como isso, uma banda que mistura rock com funk, mas eu vejo eles misturaram muito mais coisa aí ao longo da carreira.
1: Eu vejo assim o Mike Patton como um vocalista completo, né, cara? Ele canta qualquer coisa, ele tem uma voz,
0: né?
1: Sensacional.
0: E é uma banda difícil de rotular por causa disso, né?
1: Sim.
0: Que a gente falou. Outra banda muito boa aí, cara, é o Living Color, né, cara?
1: Sim.
0: Essa
1: lista.
0: Que banda fantástica. Acho que a gente já falou deles também, né?
2: Falamos, eu não vou lembrar qual foi o episódio.
0: Foi no One Hit?
2: One Hit Wonders.
0: É a banda. A banda de um hit só, né? O Living Color é muito boa, mas infelizmente eles tiveram uma música só com Lugar ao Sol. Uma música só que realmente estourou nas rádios, estourou na MTV, depois eles não repetiram o sucesso, que foi a Cult of Personality.
2: Sim. E aqui é uma diferença na mistura, que é uma coisa mais puxada pro hard rock, né? Tava naquela fase mais do hard rock ali. Los Angeles, né? E aí eles fizeram essa mistura do hard rock com funk, cara. Então é outra coisa também. E é muito legal aquelas pegadonas de baixo.
1: É, o pessoal do Living Color, que era old ali do Anthrax, parece que tem uma história assim. Eu me lembro vagamente.
0: Interessante.
2: Pode ser que seja. Não sei dessa história. Muito legal. Vale a pena dar uma checada. E mais falando de anos 90, que ficou conhecido como funk rock, é o Spin Doctors, né? Também já falou no mesmo episódio de One Hit Wonder.
0: Outro,
2: né?
0: One Hit total, né?
2: Sim, sim. Essa é uma banda muito legal, cara. Muito legal. É um estilo assim que eu não consigo também falar, ah, parece com isso ou parece com aquilo. Esse é um estilo bem próprio, assim. É. E é mais pop, né? É um pouco mais pop.
0: Sim.
2: Mas eu acho muito bem feito, as guitarras muito bem trabalhadas. Nesse caso, não são os baixos que puxam aquela pegada do funk. Quando a gente fala do funk, remete muito pro baixo.
0: Muito,
2: né? E pra levada de batera. Aqui, no Spin Doctors, eu acho que as guitarras são funkeadas, cara.
0: Que legal.
2: Isso é muito interessante. E aí o Carlão

0: lembrou da Funk Como Legusta, que é uma brazuca aqui, que também faz uma mistureba, né? Mas é uma banda de funk, né?
1: Excelente banda, eu gosto muito. Tenho ali no meu streamer, né? Ouço direto, não tem nenhum disco, mas é uma banda. Quando eu quero escutar uma coisa diferente, uma mistura diferente, sempre coloco Funk Como Legusta. Inclusive, a banda teve um dos seus guitarristas aí que tocou no Titãs, né? Na época do falecimento do Marcelo Fromer, ele substituiu por um tempo aí o Titã na banda.
0: Olha, isso é uma banda muito boa também, eu vi eles tocando. Cara, que qualidade nos músicos, cara. Então é isso aí, funk com rock é algo que eu aprovo, acho foda.

0: metal com industrial. A gente está acostumado até a falar, né, metal industrial, porque veio uma leva de bandas fazendo esse estilo que a gente chama de metal industrial, mas que é esse diabo de metal industrial, né? Na verdade, também é essa mistura, né, do heavy metal ou até do thrash metal em alguns casos, com o som industrial, que o som industrial é aquele som feito sem instrumentos, né? São ruídos, né? São timbres, são batidas que são feitos sem necessariamente instrumentos musicais, né?
1: Quando a gente insere elementos que não são normalmente usados ali em música, né, que são instrumentos, ou usados de forma inusitada, né? Você pegar ali uma corda solta, tocar ela e passar alguma coisa em cima, né? Por exemplo,
2: samplers, então.
1: Poderia ser samplers. Eu acho que para reproduzir isso ao vivo tem que ser sampler,
0: mas
1: né?
0: Mas não só. Por exemplo, o tambor do Bronx, que inclusive o Sepultura gravou ao vivo com os caras no Rock in Rio.
1: Sim.
0: Os caras colocam aqueles latões, né, no palco e batem
1: aquele som metalizado.
0: E eles colocam tipo uns 20 daquele lá no palco, cara, aquilo lá. Um negócio absurdo. E aí o Sepultura tocando junto com os caras. Então, tipo, isso é o industrial, né?
1: Sim.
0: Os caras com um latão lá fazendo aquela sonzeira ao vivo.
1: É que o industrial, assim, o metal industrial acabou indo muito por essa vertente de som metalizado, né? Tanto no baixo, na bateria, às vezes na guitarra. Mas música industrial vem dos anos 70, cara. É algo que vem de antes, né? E a música industrial, ela era mais nessa pegada de misturar elementos, né? De coisas que saíam fora. E com certeza era um barulho de uma fábrica, de um serrote. Deve ter rolado muita coisa assim nas músicas. E por isso que acabou, né, pegando até esse nome. E aí o pessoal começou a falar, puta, barulho de uma lata batendo é do martelo batendo na chapa. Então, indústria. Então, eu acho que gira muito em torno disso. Mas não existe uma semântica, né, pra falar, olha, é realmente metal industrial quando tem isso ou aquilo. Mas existem bandas que acabaram vestindo o manto, né, que são essas que a gente vai acabar falando aqui, né, que quando a gente fala de metal industrial, a primeira que vem na cabeça, na minha cabeça, eles vão falar de outra, que vocês estão mais acostumados. É o White Zombie, né?
0: Pra mim também.
1: Pra mim a primeira
0: é o White Zombie. Eu achei que você ia falar o Ministry, que acho que o Carlão vai falar do Ministry. Mas pra mim vem o White Zombie porque eu conheci, eu me aprofundei nesse estilo com o White Zombie.
1: É.
0: Então, assim, meu primeiro contato, assim, de pegar um disco e ouvir, na verdade não lembro se foi o primeiro ou o segundo, porque na verdade a gente teve ali o Sepultura fazendo muita coisa no Chaos AD. Tinha muito som industrial no Chaos AD. E o White Zombie, eu tinha o CD do Aster Creep 2000, né? Aquele Astrocrypt 2000, que eu achava sensacional, cara, aquela mistureira e tal. Então, pra mim, eu relaciono muito industrial com White Zombie, mas o Ministry já fazia isso antes, né, Carlão?
2: Sim, quando eu conheci Ministry, cara, foi um som que me impressionou bastante, porque além daquela mistura do hardcore, um som rápido, vinha aqueles sons de... Parecia que você estava dentro de uma fábrica mesmo, né? Por isso que eu falei do sampler, porque aquilo ali é impossível reproduzir, né?
0: Claro.
2: Um som pesado, me parece que no começo eram dois bateristas, acho que um com uma bateria eletrônica, no mesmo palco, e sempre aquela massa sonora. Me remete assim, quando eu ouço o Ministry, vem na minha frente assim uma cena do Exterminador do Futuro.
1: Cara. Sim, uma coisa mais futurística, apocalíptica.
2: Exato.
0: E o Sepultura ter feito industrial é a influência do Ministry. O Sepultura é muito influenciado pelo Ministry, né? E acho que depois acabou influenciando também, né? Aquela coisa de influenciado e depois influencia, né? O próprio Roots, ele foi influenciado pelo movimento New Metal e ele influenciou total o movimento New Metal depois, né, depois dele. E com o Ministry é isso, eles são fãs, tanto que eles regravaram já covers do Ministry e tal. E eu fui beber na fonte de quem foi influenciado pelo Ministry.
1: Sim, né? eu também.
2: Slipknot, né, parece que não saía dos ensaios da Sepultura, quando morava lá na Arizona e tal, incorporava aquele negócio de tambor e tal.
0: É verdade. Outra banda aí também que tem muita coisa boa é o Fear Factory, né, cara?
3: The
1: verdade.
0: Eles são extremamente pesados, eles trazem essa veia industrial, mas eles têm uma melodia, tem uma melodia muito boa, cara, e é muito característico deles, né? Você ouve aquele som, quem curte a banda, ouve um trechinho e já sabe que é o Fear Factory, né, cara? É um som...
1: É característico deles,
0: muito,
1: né?
0: Muito característico.
1: E outro que também acabou abraçando essa bandeira do industrial, não faz só isso, mas é o Marilyn Manson, né? Ele também tem muita música ali que você fala, putz, isso aqui... É influenciado por música de metal industrial, né? Tem muita
0: exatamente.
1: Coisa, né? E a gente também não pode deixar de falar de bandas que passearam, né, por esse momento, que nem a gente falou do Sun Anger do Metallica, né?
0: Verdade.
1: Que é tem muito som metalizado, principalmente com aquela bateria horrenda, né? Que é gravada então, naquele álbum.
0: Aí a gente tem exemplos de como fazer o metal industrial.
1: E como não fazer.
0: E como não fazer o metal industrial, né?
2: Sabe o que eu mais gosto na internet hoje, cara? Quando você vai no YouTube. E os caras colocam lá, agora é uma reedição aqui do Sun Anger. Aí eles regravam aquela bateria
1: e arruma.
2: Como foi também o disco lá, o primeiro do Jason, né?
0: Justice for All.
2: And Justice for All. Puseram o baixo aparecendo, cara.
0: Eu vi isso aí.
1: Tem sensacional demais.
0: Tem no YouTube, And Justice for All com baixo.
1: Olha que animal, né, cara? E o Sun Anger com a bateria normal, fica bom?
2: Ah, cara, eu falar a verdade, eu não tive paciência pra escutar, não.
1: Eu acho que eu também não ia gostar muito, não. Então é isso aí. Metal industrial. Coisa difícil de rotular. Mas que no final das contas dá certo, fica legal, né?
0: Então é isso, galera. Essas foram as nossas principais misturas de estilo, que tem muita coisa rica aqui, cara. Só nesse episódio aqui, dá uma playlist pra vida aqui, hein, cara?
1: Nossa, que playlist, né, cara? Porque eu acho que são misturas que deram muito certo, bandas ficaram muito reconhecidas por causa dessa mistura, criaram estilos, cara, sensacional. Eu gosto da grande maioria das bandas que a gente citou aqui.
0: Eu também. Inclusive, gosto muito de uma banda que eu tive a honra de tocar um tempo, que foi a banda Pinga com Groselha, do Carlão, que veio aqui dar uma aula pra gente de misturar estilo, porque o cara faz isso há muito tempo. Carlão, muito obrigado, cara, pela presença.
2: Eu que agradeço aí ao convite de vocês. Foi muito prazeroso esse tempo aí que eu passei, batendo esse bate-papo, né? Eu convido aí os ouvintes do Pod Rock, que quiserem conhecer o trabalho da banda Pinga com Groselha, que se inscrevam no nosso canal no YouTube, né? A gente tem o CD Brega Rock também, que foi lançado em 2015 no Spotify e demais mídias sociais, né? A novidade é que a gente vai gravar uma música que foi composta pelo Neto, né?
0: Opa, que legal,
2: a letra foi composta por ele, foi até engraçado. O baixista na época apareceu com uma camiseta de Amsterdã.
0: Verdade.
2: E aí veio a ideia, eu passei pro Neto, ele já tinha ido pra Amsterdã, eu falei, Neto, vamos fazer uma letra de música aí. Ele fez em uma manhã, cara. Passei a bola pra ele e saiu as vitrines de Amsterdã. Em breve a gente vai estar lançando.
1: Pô, que massa. Essa vertente de compositor do Neto eu não conhecia, não. Essa é nova pra mim, hein?
0: Inspirado pelas vitrines de Amsterdã. Mas é isso aí, cara. O Pod Rock recomenda aí, banda Pinga com Groselha. Então pode curtir aí no YouTube, no Spotify, onde você achar melhor. Não irá se arrepender. E você que quer ganhar prêmio do Pod Rock, quer sugerir pauta, quer trocar ideia com a gente, quer xingar a gente porque você não concorda com o que a gente fala, rede social, né, Pinga?
1: É isso aí. A gente tá lá no Instagram, Pod Rock BR, no Facebook Pod Rock. Segue a gente lá, interage com a gente, manda mensagem que a gente... Gosto de trocar ideia com vocês. É isso aí, galera. Valeu a companhia. Um abraço.
0: Valeu.

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2: 10 e 3.
3: O celular segue como o principal canal de atendimento bancário do brasileiro. É o que revela a pesquisa Febraban de Tecnologia Bancária, divulgada nesta sexta-feira. Segundo o levantamento realizado pela organização Deloitte, cerca de 8 em cada 10 transações bancárias ocorrem via aplicativo para celular. Ao todo, os canais digitais, incluindo a internet banking, respondem por 83% das transações. A servidora pública Jéssica Lima, de 34 anos, representa bem essa realidade. Moradora de Brasília, ela relata que já não vai ao banco e realiza diversas transações de forma digital.
4: Já faz pelo menos 10 anos que eu não vou a banco, que eu evito, inclusive, ir a shoppings, em lugares de comércio. Então, tudo hoje que eu preciso, pagamentos bancários, transações, né? Diariamente eu uso Pix. Então, desde que houve a oportunidade de usar a internet ao meu favor, eu tenho feito.
3: Rodrigo Mulinari, diretor responsável pela pesquisa da Federação Nacional de Bancos, apresenta o número total das movimentações bancárias em 2025 e comenta a praticidade e segurança dos aplicativos de banco para celular.
5: De um total de 240,8 bilhões de transações feitas pelos brasileiros em 2025, 8 em cada 10 foram feitas pelo celular. Esse canal que ele reúne praticidade, rapidez e conveniência numa única ferramenta. Por meio do mobile banking, os clientes conseguem consultar saldos, pagar contas, fazer transferências, contratar produtos e acompanhar sua vida financeira de forma simples, segura e disponível em qualquer hora e em qualquer lugar.
3: Nos últimos 5 anos, o aumento percentual das transações feitas por mobile banking foi de 169%, passando de aproximadamente 70 bilhões em 2021 para 187,5 bilhões em 2025. O Pix se destaca nas transações com movimentação financeira, com aumento de 19% no mobile banking e 53% na internet banking. O pagamento via Pix também lidera o crescimento das transações que utilizam as maquininhas do comércio. Além disso, segundo Rodrigo Mulinari, o levantamento mostra como os bancos estão investindo em tecnologia, segurança e inovação.
5: O orçamento de TI no setor cresceu 58% nos últimos 5 anos e ele deve chegar a 50,4 bilhões em 2026, uma alta de 8% sobre 2025. Entre as prioridades dos bancos estão a cibersegurança, cloud e a inteligência artificial generativa. A cibersegurança, ela aparece como agenda central para 100% das instituições, enquanto o cloud e inteligência artificial generativa ganham espaço como tecnologias estratégicas para melhorar a experiência do cliente e também aumentar a eficiência do setor.
3: A 34ª edição da pesquisa Febraban de Tecnologia Bancária foi realizada em 2 fases, de dezembro de 2025 a abril de 2026, com a participação de mais de 20 bancos, que respondem por mais de 80% dos ativos bancários do país. Com produção de Joana Lima, da Rádio Nacional em Brasília, Daniela Longuinho.
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0: 10:08.
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2: Não acredito.
3: Antigamente, a arte era uma espécie de esporte olímpico. Entre os anos de 1912 e 1948, as pessoas competiam fazendo esculturas, músicas, pinturas e até mesmo arquitetura.
1: Você sabia?

0: Valeu, MTV. Valeu, Brasil. Valeu.
1: Você sabia?
2: A primeira montanha-russa foi construída no começo do século XIX para transportar carvão morro abaixo. Aí, as pessoas descobriram que era super divertido descer a bordo daqueles carrinhos e começaram a pagar para dar uma voltinha neles.
1: Você sabia?
3: Não acredito.
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1: O senador Flávio Bolsonaro cometeu crime de calúnia contra o presidente Lula em uma postagem nas redes sociais. Foi o que concluiu a Polícia Federal no relatório final do inquérito que apura o caso no Supremo Tribunal Federal. O relator do processo é o ministro Alexandre de Moraes. A publicação foi feita em janeiro deste ano na rede social X, após os Estados Unidos capturarem o ex-presidente da Venezuela, Nicolás Maduro. Na mensagem, Flávio escreveu: Lula será delatado, é o fim do Foro de São Paulo, tráfico internacional de armas e drogas, lavagem de dinheiro, suporte a terroristas e ditaduras, eleições fraudadas. Para a Polícia Federal, fica claro que o senador imputou falsamente ao presidente Lula os crimes de lavagem de dinheiro e de tráfico internacional de drogas e armas. Agora, após o envio do relatório da PF ao Supremo, o documento será remetido à Procuradoria-Geral da República para análise. O senador Flávio Bolsonaro ainda não comentou o caso. Com informações da Agência Brasil, da Rádio Nacional em Brasília, Renato Ribeiro.

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1: O Facebook testa ferramentas para dar mais privacidade às suas fotos de perfil. Disponível para teste apenas na Índia, estão entre os recursos mais utilizados no Facebook. Já é possível analisar em alguns aplicativos a forma de não dar print nas fotos de perfis selecionadas pelos usuários no Facebook. Com a implementação da mudança opcional, Mark Zuckerberg quer oferecer mais opções de segurança para os 2 bilhões de usuários em todo o mundo.
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0: 그냥
1: É como se vocês nunca tivessem ouvido essa música antes, tá, gente? Ok, vamos.
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1: Meia-noite e 3.

Um forte terremoto atingiu o Afeganistão neste sábado. Segundo o Centro Sismológico Europeu do Mediterrâneo, o terremoto alcançou 5.4 na escala Richter e os tremores foram sentidos desde a capital do país, Cabul, até a fronteira com o vizinho, Paquistão. Apesar de ter provocado pânico e correria em algumas regiões, especialmente no norte do país, ainda não há relatos de vítimas. Mas, segundo o Centro Sismológico Europeu, as verificações estão em andamento. Também, segundo o centro, o epicentro do terremoto aconteceu a uma profundidade de 100 quilômetros. Com informações da agência Reuters, da Rádio Agência Nacional em São Paulo, Eliane Gonçalves.

0: Meia-noite 13.
1: Está começando.
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1: É verdade mesmo? Uma norte-americana quer ficar igualzinha à primeira-dama dos Estados Unidos, Melania Trump. Para isso, ela passou por uma série de procedimentos cirúrgicos. Cláudia Sierra, moradora de Cypress, no Texas, é mãe e já sobreviveu a um câncer. Ela afirmou que quer se sentir como uma primeira-dama. Melania, pra mim, ilustra o poder e a força. Ela é nossa primeira dama e eu estou ansiosa em poder parecer com ela. Eu acho ela muito bonita. Publicou a mesma, Cláudia Sierra, em nota pelo seu Facebook.
2: Tudo isso é louco!
1: É verdade mesmo?
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1: Para o armazenamento de seus dados, prefira serviços de cloud computing, ou seja, computação em nuvem. Além de ter acesso a seus arquivos em qualquer lugar com conexão internet, você não corre mais o risco de perdê-los. Alguns provedores populares são Google Drive e Dropbox.
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O Brasil envia na tarde deste sábado o terceiro voo humanitário à Venezuela após os terremotos desta semana. O avião da Força Aérea Brasileira levará mais de 110 mil kits de medicamentos e insumos para garantir atendimento a 1.500 pessoas durante um mês. O voo parte da base aérea do Galeão, no Rio de Janeiro. Serão levados ainda itens essenciais, como antibióticos, analgésicos, anti-inflamatórios, ataduras, seringas, luvas e máscaras. Esta é a terceira aeronave da FAB que decola rumo ao país vizinho. O primeiro grupo, formado por médicos, bombeiros, militares, cães farejadores e uma equipe de busca e resgate, desembarcou na noite dessa sexta-feira. O segundo voo decolou na manhã deste sábado com militares, especialistas em telecomunicações, além de equipamentos para montar o hospital de campanha da Marinha e purificadores de água. Os terremotos na Venezuela deixaram ao menos 920 mortos, mais de 3 mil feridos e 54 mil desaparecidos. Da Rádio Nacional em Brasília, Renato Ribeiro.

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1: O Facebook permite que o usuário adicione um vídeo de até 7 segundos como a foto do perfil. Você sabia disso? É possível carregar um arquivo que já esteja salvo na galeria do celular ou gravar o novo com a câmera do smartphone. O recurso ainda conta com ferramentas básicas de edição que podem ser utilizadas a favor do usuário. É permitido também tornar o conteúdo temporário, uma hora, um dia, uma semana ou outro período personalizado. Para realizar o procedimento, faça o login na rede social e depois toque na foto do perfil e clique em editar. Em seguida, escolha entre fazer um novo vídeo do perfil ou selecionar vídeo do perfil. Para gravar um vídeo, toque no botão vermelho na tela e, assim como no iPhone, o usuário pode usar alguns recursos básicos de edição no Android e deve tocar em avançar.
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1: Duas e um.

A Ilha Tupinambarana vive o clima de um dos maiores espetáculos culturais do planeta, o Festival Folclórico de Parintins. A edição de número 59 do evento começou na noite desta sexta-feira e segue até este domingo na cidade amazonense. O festival é marcado pela disputa entre Caprichoso e Garantido na Arena do Bumbódromo, que reúne tradição, arte e identidade amazônica, com alegorias monumentais, rituais indígenas, toadas inéditas e apresentações inspiradas nos povos da floresta. Os dois bois encantam moradores e visitantes em um espetáculo reconhecido como o maior festival folclórico a céu aberto do mundo. Nas três noites de apresentações, o Caprichoso leva para a arena o tema Brinquedo que Encanta Seu Chão, valorizando a cultura amazônica e a trajetória de artistas, brincantes e torcedores do boi da Estrela Azul. As toadas ganham voz na interpretação de Patrick Araújo, reforçando a emoção da apresentação azulada. Já o Garantido aposta no tema Parintins, Portal do Encanto, destacando a ancestralidade, os batuques e as encantarias da ilha na busca pelo bicampeonato. As toadas do Boi Vermelho são interpretadas por Davi Assayag, um dos grandes nomes da história do festival. As apresentações começam sempre às 8h30 da noite, no horário do Amazonas. Em todas as noites, o Caprichoso abre a programação e o Garantido encerra o espetáculo. Os bois são avaliados por um júri especializado em 21 quesitos, que analisam desde evolução e alegorias até itens individuais e musicais. A disputa movimenta a economia local, fortalece o turismo e projeta a cultura amazônica para o Brasil e o mundo. A apuração das noites vai ocorrer na segunda-feira, dia 29 de junho, quando será conhecido o campeão da 59ª edição. Em Parintins, azul ou vermelho, a certeza é uma só. O festival celebra a cultura, a emoção e o orgulho de ser amazônida. Da Rádio Encontro das Águas para a Rádio Nacional, Priscila Veras.

0: 2h26.
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4: Não acredito.
5: O Papai Noel recebeu uma licença de piloto e os mapas aéreos do governo dos Estados Unidos em 1927. Também foi prometido que as luzes da pista de pouso ficariam acesas para ele.
3: Você sabia?
4: Não acredito.

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1: O Facebook permite que o usuário adicione um vídeo de até 7 segundos como a foto do perfil. Você sabia disso? É possível carregar um arquivo que já esteja salvo na galeria do celular ou gravar o novo com a câmera do smartphone. O recurso ainda conta com ferramentas básicas de edição que podem ser utilizadas a favor do usuário. É permitido também tornar o conteúdo temporário, uma hora, um dia, uma semana ou outro período personalizado. Para realizar o procedimento, faça o login na rede social e depois toque na foto do perfil e clique em editar. Em seguida, escolha entre fazer um novo vídeo do perfil ou selecionar vídeo do perfil. Para gravar um vídeo, toque no botão vermelho na tela e, assim como no iPhone, o usuário pode usar alguns recursos básicos de edição no Android e deve tocar em avançar.
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Após ataque hacker e disparo de notificações falsas, o governo testou a segurança no envio de alertas e garantiu que o sistema da Defesa Civil está em pleno funcionamento. O teste, realizado nesta sexta-feira, contou com a participação do Ministério da Integração e do Desenvolvimento Regional, da Agência Nacional de Telecomunicações e da Associação Brasileira de Recursos em Telecomunicações. A medida foi adotada depois que milhões de brasileiros receberam, na madrugada do último sábado, alertas sonoros nos celulares com as palavras misantropia e invasão alienígena. As notificações foram enviadas durante uma invasão cibernética ao sistema da Defesa Civil. A Polícia Federal, inclusive, abriu um inquérito para investigar o caso. A partir da próxima semana, para reforçar a segurança, será implementado o protocolo automático de envio de alertas por meio da tecnologia VPN, a rede privada virtual. A ferramenta cria uma conexão segura entre o dispositivo e a internet, aumentando a privacidade e a proteção dos dados durante a navegação. Com esse protocolo, as notificações de estados e municípios em situação de emergência serão enviadas diretamente para a IDAP, a interface de divulgação de alertas públicos responsável pelo disparo dos alertas. Os acessos serão permitidos apenas por meio da conta gov.br. Segundo o Ministério da Integração, também estão em plena operação no país os envios de alertas via WhatsApp, SMS e TV por assinatura. Da Rádio Nacional em Brasília, Renato Ribeiro. 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
4: Você sabe por que quase todo mundo necessita de óculos na velhice? Porque o olho humano não foi feito para durar o tempo que felizmente já se vive. Hoje a vida se prolonga até 80, 90 ou até 100 anos. E verifica-se que infelizmente os olhos de quase todas as pessoas idosas necessitam de ajuda médica, clínica ou cirúrgica para manter uma visão útil. Na famosa vista cansada, que começa ao redor dos 40 anos, aqueles indivíduos que não são míopes, surge uma dificuldade progressiva de enxergar de perto. É um relógio biológico extremamente preciso. Todos terminam precisando de óculos na velhice. Alguns pra longe, outros pra perto. E a grande maioria das pessoas pra ambos.
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0: 4 e 7.
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A Ilha Tupinambarana vive o clima de um dos maiores espetáculos culturais do planeta, o Festival Folclórico de Parintins. A edição de número 59 do evento começou na noite desta sexta-feira e segue até este domingo na cidade amazonense. O festival é marcado pela disputa entre Caprichoso e Garantido na Arena do Bumbódromo, que reúne tradição, arte e identidade amazônica, com alegorias monumentais, rituais indígenas, toadas inéditas e apresentações inspiradas nos povos da floresta. Os dois bois encantam moradores e visitantes em um espetáculo reconhecido como o maior festival folclórico a céu aberto do mundo. Nas três noites de apresentações, o Caprichoso leva para a arena o tema Brinquedo que Encanta Seu Chão, valorizando a cultura amazônica e a trajetória de artistas, brincantes e torcedores do boi da Estrela Azul. As toadas ganham voz na interpretação de Patrick Araújo, reforçando a emoção da apresentação azulada. Já o Garantido aposta no tema Parintins, Portal do Encanto, destacando a ancestralidade, os batuques e as encantarias da ilha na busca pelo bicampeonato. As toadas do Boi Vermelho são interpretadas por Davi Assayag, um dos grandes nomes da história do festival. As apresentações começam sempre às 8h30 da noite, no horário do Amazonas. Em todas as noites, o Caprichoso abre a programação e o Garantido encerra o espetáculo. Os bois são avaliados por um júri especializado em 21 quesitos, que analisam desde evolução e alegorias até itens individuais e musicais. A disputa movimenta a economia local, fortalece o turismo e projeta a cultura amazônica para o Brasil e o mundo. A apuração das noites vai ocorrer na segunda-feira, dia 29 de junho, quando será conhecido o campeão da 59ª edição. Em Parintins, azul ou vermelho, a certeza é uma só. O festival celebra a cultura, a emoção e o orgulho de ser amazônida. Da Rádio Encontro das Águas para a Rádio Nacional, Priscila Veras.

0: 4h30.
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4: Você sabe por que gargarejar com água e sal melhora a dor de garganta? Água pura, desde que morna, já aliviaria a inflamação na sua garganta. O objetivo da mistura com sal é fazer com que o líquido tenha uma concentração semelhante à daquele que circula dentro do nosso corpo, tornando-se assim menos agressivo. O sal também ajuda na higiene bucal e na garganta.
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4: No Sobre Rodas de hoje, dicas para manter os bancos novos e limpos. Sejam os clássicos bancos de tecidos ou os requintados bancos de couro, todos eles acabam tendo um grande impacto dentro de qualquer automóvel, uma vez que representam grande parte do interior. Muitos motoristas reclamam que seus bancos não conseguem ficar durante muito tempo em um estado de novo, mas existem diversas dicas interessantes para manter a manutenção dos bancos dos seus carros. Aspirador. O aspirador de pó portátil, criado especialmente para estofados, deve realmente se tornar um dos grandes amigos de qualquer pessoa que tenha um carro. Esse tipo de limpeza geralmente deve ser feito com uma grande frequência para evitar que se acumulem sujeiras das mais variadas possíveis. Os aspiradores podem acabar se tornando muito mais eficientes do que outros métodos que permitem com que as pessoas limpem os seus carros, como é o caso do jato a vapor. Agora vamos falar sobre limpeza de sujeiras e manchas. Determinados tipos de sujeiras podem acabar se tornando muito mais danosas para os bancos dos carros de uma forma geral. Neste caso, é sempre importante agir rápido para fazer a limpeza, especialmente quando estamos falando de determinados líquidos que podem cair nos bancos. A dica neste caso é sempre contar com o apoio de um pano de microfibra. Para potencializar a limpeza, existe uma receita que permite com que as pessoas criem um líquido para limpar bancos que não vai causar danos aos bancos e se torna bem barata. 2 colheres de sabão neutro para cada litro de água. É importante também evitar que a limpeza mole de uma forma excessiva o banco, uma vez que este líquido pode acabar penetrando pelas costuras. E nada de esperar secar naturalmente. Sempre passe um pano seco para remover o excesso de líquido que possa ter ficado no banco. Cuidados gerais. Existem alguns produtos que devem ser evitados. Dentre eles, álcool, vaselina, silicone, querosene, removedor, gasolina ou qualquer derivado de petróleo. Já os bancos de couro devem ser constantemente hidratados. Portanto, é preciso utilizar determinados produtos que são feitos para isso mesmo. Não é recomendado utilizar soluções caseiras como maionese. Mantenha os bancos do seu carro sempre bonitos e limpos com as dicas que eu dei aqui no Sobre Rodas.
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Um forte terremoto atingiu o Afeganistão neste sábado. Segundo o Centro Sismológico Europeu do Mediterrâneo, o terremoto alcançou 5,4 na escala Richter e os tremores foram sentidos desde a capital do país, Cabul, até a fronteira com o vizinho, Paquistão. Apesar de ter provocado pânico e correria em algumas regiões, especialmente no norte do país, ainda não há relatos de vítimas. Mas, segundo o Centro Sismológico Europeu, as verificações estão em andamento. Também, segundo o centro, o epicentro do terremoto aconteceu a uma profundidade de 100 quilômetros. Com informações da agência Reuters, da Rádio Agência Nacional em São Paulo, Eliane Gonçalves.

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1: Seis e um.

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1: Já pensou em viajar sem um destino certo, só sabendo o valor mais ou menos específico da sua viagem? Pois é, o Insta Viagem, um site que planeja viagens pelo Brasil com destino surpresa. Apesar do nome Insta Viagem, não é nada de uma rede social ou também algum concorrente do Instagram. Pelo contrário, o site é um curioso que aposta em algo inovador. Planejar uma viagem surpresa com a duração de 3 dias para qualquer lugar do Brasil. A plataforma avisa o destino apenas 2 dias antes. A ferramenta teve a origem na rede social Dubby, que é o ideal para quem gosta de surpresas. Os especialistas por trás do recurso se responsabilizam pelo planejamento, escolhem os passeios e fazem a reserva para você. Você só precisa responder a um questionário com seus gostos, realizar o pagamento e aproveitar a viagem. Após entrar no site, o viajante precisa preencher um questionário para explicar suas preferências e também traçar seu perfil. O segundo passo é escolher seu pacote de viagens, realizar o pagamento e então esperar. Depois da confirmação do pagamento, o Insta Viagem vai entrar em contato com você e começar a planejar todos os detalhes. Somente 2 dias antes da viagem, você vai finalmente saber para onde vai viajar. A partir de R$ 459,00 por pessoa com carro próprio ou R$ 599,00 por pessoa usando o ônibus de viagem, o Insta Viagem programa uma experiência única, com direito a hospedagem, passeios e refeições. Um dos principais diferenciais do site é oferecer um planejamento individual e totalmente personalizado. O viajante que optar por usar essa ferramenta precisa estar aberto ao inesperado e gostar muito de surpresas no seu caminho.
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0: O celular segue como o principal canal de atendimento bancário do brasileiro. É o que revela a pesquisa Febraban de Tecnologia Bancária, divulgada nesta sexta-feira. Segundo o levantamento realizado pela organização Deloitte, cerca de 8 em cada 10 transações bancárias ocorrem via aplicativo para celular. Ao todo, os canais digitais, incluindo a internet banking, respondem por 83% das transações. A servidora pública Jéssica Lima, de 34 anos, representa bem essa realidade. Moradora de Brasília, ela relata que já não vai ao banco e realiza diversas transações de forma digital.
1: Já faz pelo menos 10 anos que eu não vou a banco, que eu evito, inclusive, ir a shoppings, em lugares de comércio. Então, tudo hoje que eu preciso, pagamentos bancários, transações, né? Diariamente eu uso Pix. Então, desde que houve a oportunidade de usar a internet ao meu favor, eu tenho feito.
0: Rodrigo Molinari, diretor responsável pela pesquisa da Federação Nacional de Bancos, apresenta o número total das movimentações bancárias em 2025 e comenta a praticidade e segurança dos aplicativos de banco para celular.
2: De um total de 240,8 bilhões de transações feitas pelos brasileiros em 2025, 8 em cada 10 foram feitas pelo celular. Esse canal que ele reúne praticidade, rapidez e conveniência numa única ferramenta. Por meio do mobile banking, os clientes conseguem consultar saldos, pagar contas, fazer transferências, contratar produtos e acompanhar sua vida financeira de forma simples, segura e disponível em qualquer hora e em qualquer lugar.
0: Nos últimos 5 anos, o aumento percentual das transações feitas por mobile banking foi de 169%, passando de aproximadamente 70 bilhões em 2021 para 187 bilhões e meio em 2025. O Pix se destaca nas transações com movimentação financeira, com aumento de 19% no mobile banking e 53% na internet banking. O pagamento via Pix também lidera o crescimento das transações que utilizam as maquininhas do comércio. Além disso, segundo Rodrigo Molinari, o levantamento mostra como os bancos estão investindo em tecnologia, segurança e inovação.
2: O orçamento de TI no setor cresceu 58% nos últimos 5 anos e ele deve chegar a 50,4 bilhões em 2026, uma alta de 8% sobre 2025. Entre as prioridades dos bancos estão a cibersegurança, cloud e a inteligência artificial generativa. A cibersegurança ela aparece como agenda central para 100% das instituições, enquanto cloud e inteligência artificial generativa ganham espaço como tecnologias estratégicas para melhorar a experiência do cliente e também aumentar a eficiência do setor.
0: A 34ª edição da pesquisa Febraban de tecnologia bancária foi realizada em 2 fases, de dezembro de 2025 a abril de 2026, com a participação de mais de 20 bancos, que respondem por mais de 80% dos ativos bancários do país. Com produção de Joana Lima, da Rádio Nacional em Brasília, Daniela Longuinho.

0: 6h50.
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2: Você sabia?
3: A menor ilha habitada do mundo fica no estado de Nova York e é chamada de Just Enough Room. Um quarto é suficiente, na tradução. E de fato, lá só cabem uma árvore e uma casa.
2: Você sabia?

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0: O Supremo Tribunal Federal formou neste sábado maioria para liberar parte do pagamento dos penduricalhos a juízes, promotores e procuradores do Ministério Público. O julgamento virtual começou nesta sexta-feira e segue até a próxima terça-feira. O último a votar foi o ministro Luiz Fux, que acompanhou a maior parte dos votos dos relatores dos processos: Gilmar Mendes, Alexandre de Moraes, Flávio Dino e Cristiano Zanin. Também votou a favor o presidente do STF, Edson Fachin. Os penduricalhos são benefícios que, somados aos salários, ultrapassam o teto máximo de remuneração definido pela Constituição, que é de R$ 46 mil. Reais. Em março, o Supremo decidiu que as indenizações adicionais, gratificações e auxílios deverão ser limitados a, no máximo, 35% do valor do subsídio dos integrantes da magistratura. Assim, membros do Judiciário e do Ministério Público poderão receber pelo menos R$ 62 mil por mês, considerando o teto remuneratório e cerca de 16 mil em penduricalhos. Em seu voto, Fux acompanhou os demais ministros ao reconhecer o direito à conversão em dinheiro de férias, licenças-prêmio e plantões. Também concordou com o pagamento de verbas retroativas que estavam suspensas desde que os Conselhos Nacionais de Justiça e do Ministério Público tenham verificado sua regularidade e legalidade. Fux, no entanto, divergiu quanto ao pagamento de parcelas indenizatórias legítimas. Para o ministro, essas verbas devem ser pagas integralmente e não se submetem ao teto constitucional de subsídios. Da Rádio Nacional em Brasília, Renato Ribeiro.
1: Você sabia?
2: Como? Não acredito.
3: A partida mais longa de cricket durou mais de 12 dias. A disputa foi entre a Inglaterra e a África do Sul e terminou sem um vencedor, pois o time inglês teve que pegar o navio de volta para casa.
1: Você sabia?

0: That's when somebody else has to take over.
1: 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Palavras machucam e o bullying mata. 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

0: Você sabia?
1: Não acredito.
2: O coração da baleia azul é do tamanho de um carro pequeno e dá para ouvi-lo batendo a 3 km de distância.
0: Você sabia?

instituição de ensino só cumpre seu papel de fato quando oferece a todos, sem distinção, a oportunidade de aprender, crescer e evoluir igualmente. Educação inclusiva não é apenas um conceito politicamente correto. É uma necessidade de proporcionar a todos as mesmas condições e as mesmas oportunidades.

0: 10 e 6.
1: Você sabia?
2: Não acredito.
3: A praça Times Square, nos Estados Unidos, foi chamada de Longacre Square, até a sede do jornal The New York Times se mudar para lá em 1904.
1: Você sabia?

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25 anos combinando de não morrer. É com este tema que a Parada pela Diversidade Sexual do Ceará toma a Avenida Beira-Mar, em Fortaleza, neste domingo. Esta é a 25ª edição da Parada, considerada a segunda maior do gênero no país. A concentração está prevista para começar às 3 da tarde, em frente à Barraca do Joca e ao Hotel Beira-Mar. A previsão é que 1,5 milhão de pessoas participem da manifestação. O tema deste ano amplia um pensamento da linguista e escritora Conceição Evaristo e faz referência ao trecho "Eles combinaram de nos matar, mas nós combinamos de não morrer", presente no livro Olhos d'Água, onde a autora mineira exalta a capacidade do povo preto em sobreviver ao crime de racismo. 10 trios elétricos conduzirão o público durante a marcha, que deve mais uma vez ser permeada por discursos de ativistas, políticos, artistas e autoridades sobre as conquistas, retrocessos e as bandeiras de luta da comunidade LGBTQIAPN+. A presidente

0: como madrinhas do evento. A travesti Beatriz Chaves, ativista pelos direitos da comunidade LGBT+, da cidade de Camocim, no litoral norte do Ceará. A jornalista, professora e deputada federal Luiziane Lins, que preside a Comissão Mista de Combate à Violência contra a Mulher na Câmara e é autora da Lei Lola contra a Misoginia na Internet. A terceira homenageada é a travesti Lucrezia Nascimento, que desenvolve um trabalho como produtora cultural, pesquisadora e ativista, coordenando projetos que unem arte, direitos humanos e cidadania para a população trans. Ela celebrou a homenagem.
1: Tenho orgulho de ser a madrinha desse ano, da 25ª parada, para que a gente se reúna e lute por melhorias, bem viver e dignidade humana.
0: Durante a apresentação das ações de segurança para a parada, o capitão Henrique, membro do setor de planejamento e operações da Polícia Militar do Ceará, destacou a importância do evento para a garantia dos direitos fundamentais.
2: Um evento importantíssimo para a defesa dos direitos do público LGBT. Trataremos diretamente com 435 policiais militares envolvidos diretamente no evento, a partir de 9 horas da manhã, indo até a meia-noite, garantindo também a segurança na dispersão de todos. Para garantir que a festa seja a mais bonita possível, que de fato o protagonismo da festa seja da luta incansável pelos direitos e garantias dos direitos fundamentais, já que a Polícia Militar é a maior garantidora dos direitos fundamentais. Viva a segurança pública, viva a dignidade da pessoa humana, viva a diversidade.
0: Pelo Instagram, @paradaoficialce, é possível saber mais detalhes da 25ª Parada pela Diversidade Sexual do Ceará em relação a bloqueios de trânsito, ações de saúde, transporte e outros eventos ligados ao mês do orgulho. Da Rádio Nacional em São Luís, Madison Euler.

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1: Um dos maiores símbolos do amor do brasileiro pelo rádio é o hábito de ouvir a narração de uma partida de futebol com o aparelho grudadinho no ouvido. A primeira narração de uma partida completa aconteceu em julho de 1931. Nicolau Tuma, conhecido como a metralhadora do rádio, narrou a partida entre São Paulo e Paraná na antiga Rádio Sociedade Educadora Paulista. Naquela época, não havia cabine para o locutor. Ele se instalava no meio da torcida. E o grito de gol acabava abafado pelo grito dos torcedores. Pensando em uma solução, em 1938, o genial Ari Barroso teve a ideia de usar o som de uma gaitinha que ele tocava a cada vez que um time fazia gol.
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Lavar as mãos. Um ato simples que faz muita diferença. 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

0: Você sabia?
1: A Torre Eiffel foi projetada para Barcelona, mas os catalães não gostaram nem um pouco do projeto, que acabou sendo transferido para Paris.
0: Você sabia?
2: Não acredito. 1, 2, 3, 4...

A Receita Federal lançou uma página dedicada à divulgação do devedor quanto mais, aquele contribuinte que deixa de pagar tributos de forma recorrente, acumulando dívidas relevantes, sem justificativa objetiva. Diferentemente da inadimplência pontual, o enquadramento exige a comprovação de um comportamento reiterado e estruturado de não pagamento. A iniciativa tem como objetivo esclarecer os cidadãos sobre o tema, os critérios para o enquadramento e efeitos decorrentes dele, além de ampliar a transparência das ações fiscais. Para ser considerado devedor quanto mais, os débitos devem ser iguais ou superiores a 15 milhões de reais e acima de 100% do patrimônio conhecido. A inadimplência precisa ter sido mantida por 4 períodos consecutivos ou 6 alternados em 12 meses, e deve haver ausência de motivos que expliquem o não pagamento. Entre as possíveis consequências do enquadramento como devedor quanto mais, estão recuperação judicial, benefícios fiscais bloqueados e proibição de vínculos com o poder público, como licenças, autorizações e concessões. A página também presta orientações sobre como pode ser feita a regularização dos pagamentos. Da Rádio Nacional no Rio de Janeiro, Carolina Pessoa.

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Olá! Agora falaremos sobre mitos e verdades sobre a castração de cães e gatos. É verdade que a castração engorda nosso animalzinho de estimação? A castração não engorda os animais, isso é mito. O animal castrado fica mais calmo, mais dócil e com isso consome menos calorias. Pequenos ajustes na quantidade de comida do animal e brincadeiras diárias são suficientes para deixar o bichinho de estimação saudável e feliz.

0: Meio-dia e seis.
1: Você sabia?
2: Não acredito.
3: As caixas pretas dos aviões não são pretas, são alaranjadas. Isso facilita a localização, caso, você sabe, seja preciso procurá-la.
1: Você sabia?
2: Não acredito.
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0: A Copa do Mundo de 2026 é a primeira a reunir 48 países. O maior número de participantes acabou por encarecer um dos hobbies preferidos dos torcedores brasileiros, colecionar as tradicionais figurinhas com os retratos dos jogadores. A edição deste ano do álbum da Copa tem 980 adesivos, a maior coleção já lançada pela editora Panini. Com mais figurinhas, aumenta os gastos. Cada pacote custa R$ 7,00. Matemáticos calcularam que, se alguém quisesse preencher todo o álbum só comprando pacotes, poderia gastar até, acreditem, R$ 7.300. Isso porque, como em qualquer outra coleção dessa natureza, a distribuição nos pacotes é aleatória, fazendo com que saiam muitos adesivos repetidos. Mas tem uma forma mais barata de completar o álbum: se juntar a colecionadores e amigos, ou ir a lugares específicos para trocar as figurinhas repetidas no esquema de um por um. Nestes casos, o custo pode cair até 80% e o gasto variar entre R$ 1.200 e R$ 1.700 reais. Foi o que fez o fisioterapeuta André Luiz, de 33 anos. Reunido com outros colecionadores em um ponto de trocas em um shopping de Brasília, ele fala das vantagens da prática para conseguir os cromos que faltam.
1: Chega um certo momento que não adianta mais comprar. Você compra pacotes, vai vir tudo repetido. A troca, além de ter uma maneira muito fácil de você achar o que você realmente precisa, ainda tem essa dinâmica, né, de sociabilidade. Eu acho fantástico. Um monte de criança correndo, aí tem uns adultos junto com as crianças atrás de figurinha, né?
0: Entre os colecionadores reunidos também está a pequena Manuela Melo, de 10 anos. Ela conta que, por meio das trocas, já está bem perto de completar seu álbum da Copa.
2: Eu gosto porque eu gosto de conversar e trocar com outras pessoas, conhecer novas pessoas. E eu quero muito completar o álbum. E faltam duas para completar.
0: Além das 980 figurinhas da coleção principal, o álbum deste ano traz 68 adesivos especiais, que fazem parte da série Legends, que desperta grande interesse dos fãs. São versões especiais de alguns dos principais jogadores do mundo, com diferentes níveis de raridade: bordeaux, bronze, prata e dourada. O último tipo é o mais raro de todos. Segundo a Panini, só sai uma vez a cada 1.900 pacotes. Quem consegue achar uma dessas figurinhas chega a vender o adesivo em plataformas de compra e venda online por até R$ 500. E há quem compre. Outra curiosidade dessa edição está na diferença entre os retratados no álbum publicado pela Panini e a convocação oficial das seleções. O álbum foi lançado em maio, mas a produção da coleção

teve início meses antes do anúncio da lista final dos convocados de cada país participante. Alguns jogadores ficaram de fora, enquanto outros retratados nas figurinhas não jogarão. Na seleção brasileira, por exemplo, Rodrigo, Éder Militão e Estevão ganharam figurinhas, mesmo estando fora da lista do técnico Carlo Ancelotti por estarem lesionados. A falta que mais gerou reclamações foi a de Neymar Júnior, que não apareceu no álbum. Essas ausências acabaram sendo um ótimo negócio para a editora Panini, que lançou o kit chamado de Update Set, com 120 cromos para atualizar a coleção. Mais gastos para os ávidos fãs. Se você não quer ou não pode gastar tanto, a troca de figurinhas, além de ajudar a completar o álbum, proporciona um ótimo momento de brincadeira e socialização com outros colecionadores. Afinal, o mais importante na Copa do Mundo é torcer e se divertir juntos. De Brasília para a Rádio Agência Nacional, Hilton Pimentel.

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1: Atenção, motoristas. Hoje vamos falar sobre velocidade e ultrapassagem. 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

0: Você sabia que o leite materno promove o desenvolvimento infantil e sustentável? Isso mesmo! A Organização Mundial da Saúde recomenda que os bebês recebam leite materno até os 2 anos de idade ou mais, associado à alimentação complementar saudável, sendo exclusivamente até o 6º mês de vida. Além disso, a iniciativa tem como objetivo ressaltar a importância do aleitamento materno, bem como chamar a atenção das pessoas sobre as metas de desenvolvimento sustentável. Amamentar faz bem para a mãe e para o bebê.
1: Uma e quatro.

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1: Você sabia?
2: A primeira montanha-russa foi construída no começo do século XIX para transportar carvão morro abaixo. Aí, as pessoas descobriram que era super divertido descer a bordo daqueles carrinhos e começaram a pagar para dar uma voltinha neles.
1: Você sabia?

0: hoje em dia consegue viver sem dar aquela espiadinha no Instagram ou no Facebook. Mas nem só de rede social vive o internauta, viu? Serviços de banco, e-mail, videoaulas. Atualmente você pode fazer praticamente tudo pela internet. Que comodidade, né? Porém, tudo tem o seu lado negro. Até a internet tem o seu lado negro, né? Com a Deep Web, por exemplo. Mas a gente não tá falando dela aqui, não. A questão é que essa exposição nos tornou alvos fáceis pra gente mal intencionada, né? Sem muitas leis que nos protegessem, tivemos que lidar com ataques cibernéticos constantes. Com a lei conhecida como Carolina Dieckmann e também o Marco Civil da Internet, a rede começou a ser olhada de outra forma. Hoje, cada vez mais presenciamos ações cíveis relacionadas com a invasão de privacidade digital. Como exemplo, temos a polêmica do Facebook com a suspeita de vazamento de dados, situação que colocou o criador Mark Zuckerberg na berlinda. Muitos casos de indenizações por danos morais vindos da divulgação de fotos íntimas entre ex-casais e outros crimes motivados por vingança de conhecidos ou por ação de hackers. O Brasil está só começando a sua caminhada na regulamentação da privacidade em tempos de internet. Porém, ações importantes já podem ser iniciadas para compensar, garantir ou preservar o efeito moral da exposição íntima nos usuários na rede.
1: Um forte terremoto atingiu o Afeganistão neste sábado. Segundo o Centro Sismológico Europeu do Mediterrâneo, o terremoto alcançou 5.4 na escala Richter e os tremores foram sentidos desde a capital do país, Cabul, até a fronteira com o vizinho, Paquistão. Apesar de ter provocado pânico e correria em algumas regiões, especialmente no norte do país, ainda não há relatos de vítimas. Mas, segundo o Centro Sismológico Europeu, as verificações estão em andamento. Também, segundo o centro, o epicentro do terremoto aconteceu a uma profundidade de 100 quilômetros. Com informações da agência Reuters, da Rádio Agência Nacional em São Paulo, Eliane Gonçalves.

0: 2:23.
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2: Quick Look. Vamos supor que você tem uma pasta cheia de imagens misturadas. Fotos, capturas de tela, imagens da internet, entre outras. E queira encontrar um arquivo determinado. Você pode aumentar a miniatura de cada imagem, buscar pelo título ou abrir uma utilização de vantagens do Quick Look. Nunca usou? Selecione um arquivo e pressione a tecla espaço. Para visualizar outros arquivos na mesma pasta, é possível navegar usando as setas do teclado. Se você quer sair desse modo de visualização rápida, basta apertar novamente esta mesma tecla. O Quick Look é especialmente útil na hora de navegar entre imagens e textos. Lembre-se, basta selecionar e dar um espaço.
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0: Após a rodada deste sábado, a segunda fase da Copa do Mundo, Estados Unidos, México e Canadá, teve os confrontos definidos. Os resultados do último dia da fase de grupos: Croácia venceu Gana por 2 a 1, a Inglaterra bateu o Panamá 2 a 0, Colômbia e Portugal ficaram no 0 a 0, a República Democrática do Congo venceu o Uzbequistão por 3 a 1, a Argélia e a Áustria empataram em 3 a 3 e, com direito a mais um gol de Lionel Messi, a Argentina passou pela Jordânia por 3 a 1. A segunda fase da Copa, conhecida como 16avos, etapa que antecede as oitavas de final, começa já neste domingo. Canadá e África do Sul se enfrentam no SoFi Stadium Inglewood, região de Los Angeles, nos Estados Unidos, a partir das 4 da tarde. Nesta segunda-feira, às 2 da tarde, o Brasil encara o Japão no NRG Stadium em Houston, no Texas, nos Estados Unidos. Às 5h30 da tarde, é a vez da Alemanha e Paraguai duelarem no Gillette Stadium em Boston, nos Estados Unidos. Holanda e Marrocos entram em campo às 10 da noite no estádio BBVA, em Monterrey, no México. Na terça-feira, às 2 da tarde, Costa do Marfim e Noruega se enfrentam no AT&T Stadium em Houston, no Texas. Caso o Brasil passe pelos japoneses, desse duelo sai o próximo adversário brasileiro, França e Suécia, medem força a partir das 18 horas no estádio de Nova York, em New Jersey. Às 10 da noite, México e Equador jogam no estádio Azteca, localizado na Cidade do México. Na quarta-feira, 1 da tarde, Inglaterra e República do Congo duelam no Mercedes-Benz Arena, em Atlanta, nos Estados Unidos. Às 5 da tarde, Bélgica e Senegal se enfrentam no estádio Lumen Field, em Seattle, nos Estados Unidos. Às 9 da noite, é a vez de Estados Unidos e Bósnia entrarem em campo no Levi's Stadium, localizado em Santa Clara, na Califórnia, nos Estados Unidos. Na quinta-feira, mais duas partidas. Às 16 horas, Espanha e Áustria no SoFi Stadium, Los Angeles. Às 8 da noite, tem Portugal e Croácia no estádio BMO Field, em Toronto, no Canadá. Na sexta-feira, mais 4 jogos. A Suíça e Argélia, Austrália e Egito, Argentina e Cabo Verde, Colômbia e Gana. Na Rádio Nacional em Brasília, Bruno Mendes.
1: O futebol é paixão mundial e envolve amor, alegria, festa e muita emoção. Dentro dessa mistura, o ingrediente que não pode entrar é a violência. Dentro e fora de campo, o respeito e a tolerância devem prevalecer. Para a paz nos estádios reinar, cada um deve fazer a sua parte. Afinal, torcedores podem ser adversários, mas jamais serão inimigos.
2: Você sabia?
3: O bolo German Chocolate não tem nada de alemão. A palavra German, que é alemão em inglês, vem do nome do inventor do bolo, Samuel German.
2: Você sabia?

0: 1321.
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destruição provocada por dois grandes terremotos seguidos. O novo voo levou 35 bombeiros de São Paulo e Minas Gerais para a cidade de Laguaíra, epicentro dos abalos e a região mais afetada. Eles vão ajudar no resgate às vítimas. O voo saiu do aeroporto de Guarulhos, em São Paulo. Segundo o balanço mais recente das autoridades venezuelanas, o número de mortos já passa de 1.400 e dois deles são brasileiros, segundo o Itamaraty. Já os feridos passam de 3.000 pessoas. Esses números ainda podem aumentar à medida que as equipes avançam na busca de pessoas que seguem desaparecidas. Os terremotos, de magnitude 7.2 e 7.5 na escala Richter, foram seguidos de cerca de 20 réplicas e provocaram destruição e desabamentos na capital, Caracas, e em várias outras cidades do país. Da Rádio Agência Nacional em São Paulo, Eliane Gonçalves.

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0: 419.
1: Você sabia?
2: Não acredito.
3: A temperatura dentro de uma colmeia é quase a mesma de um corpo humano saudável. Quando as coisas esquentam muito por lá, as abelhas mudam de lugar e balançam suas asas para resfriar o local.
1: Você sabia?

Após a rodada deste sábado, a segunda fase da Copa do Mundo Estados Unidos, México e Canadá teve os confrontos definidos. Os resultados do último dia da fase de grupos: Croácia venceu Gana por 2-1, a Inglaterra bateu o Panamá 2-0, Colômbia e Portugal ficaram no 0-0, a República Democrática do Congo venceu o Uzbequistão por 3-1, a Argélia e a Áustria empataram em 3-3 e, com direito a mais um gol de Lionel Messi, a Argentina passou pela Jordânia por 3-1. A segunda fase da Copa, conhecida como 16avos, etapa que antecede as oitavas de final, começa já neste domingo. Canadá e África do Sul se enfrentam no SoFi Stadium em Inglewood, região de Los Angeles, nos Estados Unidos, a partir das 16h. Nesta segunda-feira, às 14h, o Brasil encara o Japão no NRG Stadium em Houston, no Texas, nos Estados Unidos. Às 17h, é a vez da Alemanha e Paraguai duelarem no Gillette Stadium em Boston, nos Estados Unidos. Holanda e Marrocos entram em campo às 22h no estádio BBVA, em Monterrey, no México. Na terça-feira, às 14h, Costa do Marfim e Noruega se enfrentam no AT&T Stadium em Houston, no Texas. Caso o Brasil passe pelos japoneses, desse duelo sai o próximo adversário brasileiro, França e Suécia, medem força a partir das 18h no estádio de Nova York, em New Jersey. Às 22h, México e Equador jogam no estádio Azteca, localizado na Cidade do México. Na quarta-feira, 13h, Inglaterra e República do Congo duelam no Mercedes-Benz Arena, em Atlanta, nos Estados Unidos. Às 17h, Bélgica e Senegal se enfrentam no estádio Lumen Field, em Seattle, nos Estados Unidos. Às 21h, é a vez de Estados Unidos e Bósnia entrarem em campo no Levi's Stadium, localizado em Santa Clara, na Califórnia, nos Estados Unidos. Na quinta-feira, mais duas partidas. Às 16h, Espanha e Áustria no SoFi Stadium, Los Angeles. Às 20h, tem Portugal e Croácia no estádio BMO Field, em Toronto, no Canadá. Na sexta-feira, mais quatro jogos. Suíça e Argélia, Austrália e Egito, Argentina e Cabo Verde, Colômbia e Gana. Da equipe de esportes da EBC, para a Rádio Agência Nacional, Bruno Mendes.

0: Você sabia que a bicicleta está inserida no Código Nacional de Trânsito? 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Além de ser muito agradável dar um passeio no final de semana, a bicicleta está sendo cada vez mais utilizada por pessoas que cansaram do estresse do trânsito ou de estar em ônibus superlotados. 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
1: Você sabia?
2: O astronauta Alan Shepard foi a única pessoa a jogar golfe fora do planeta Terra. Ele fez isso na Lua em 1971, durante a missão espacial Apollo 14.
1: Você sabia?

0: O Supremo Tribunal Federal formou neste sábado maioria para liberar parte do pagamento dos penduricalhos a juízes, promotores e procuradores do Ministério Público. O julgamento virtual começou nesta sexta-feira e segue até a próxima terça-feira. O último a votar foi o ministro Luiz Fux, que acompanhou a maior parte dos votos dos relatores dos processos: Gilmar Mendes, Alexandre de Moraes, Flávio Dino e Cristiano Zanin. Também votou a favor o presidente do STF, Edson Fachin. Os penduricalhos são benefícios que, somados aos salários, ultrapassam o teto máximo de remuneração definido pela Constituição, que é de R$ 46 mil. Reais. Em março, o Supremo decidiu que as indenizações adicionais, gratificações e auxílios deverão ser limitados a, no máximo, 35% do valor do subsídio dos integrantes da magistratura. Assim, membros do Judiciário e do Ministério Público poderão receber pelo menos R$ 62 mil por mês, considerando o teto remuneratório e cerca de 16 mil em penduricalhos. Em seu voto, Fux acompanhou os demais ministros ao reconhecer o direito à conversão em dinheiro de férias, licenças-prêmio e plantões. Também concordou com o pagamento de verbas retroativas que estavam suspensas desde que os Conselhos Nacionais de Justiça e do Ministério Público tenham verificado sua regularidade e legalidade. Fux, no entanto, divergiu quanto ao pagamento de parcelas indenizatórias legítimas. Para o ministro, essas verbas devem ser pagas integralmente e não se submetem ao teto constitucional de subsídios. Da Rádio Nacional em Brasília, Renato Ribeiro.
1: 5h50.
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3: Você sabia?
4: Não acredito.
5: O céu em Marte é vermelho e o pôr do sol é azul. Isso acontece por causa da poeira do ar do planeta.
3: Você sabia?

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2: 6 e 2.

0: Você sabia?
1: Elvis Presley tinha cabelos loiros durante sua infância e adolescência. Aí, ele começou a achar que o visual mais escuro era mais legal. E às vezes, dava um trato em suas madeixas usando graxa de sapatos.
0: Você sabia?

0: Receita Federal lançou uma página dedicada à divulgação do devedor Conto Mais, aquele contribuinte que deixa de pagar tributos de forma recorrente, acumulando dívidas relevantes, sem justificativa objetiva. Diferentemente da inadimplência pontual, o enquadramento exige a comprovação de um comportamento reiterado e estruturado de não pagamento. A iniciativa tem como objetivo esclarecer os cidadãos sobre o tema, os critérios para o enquadramento e efeitos decorrentes dele, além de ampliar a transparência das ações fiscais. Para ser considerado devedor Conto Mais, os débitos devem ser iguais ou superiores a R$15 milhões e acima de 100% do patrimônio conhecido. A inadimplência precisa ter sido mantida por 4 períodos consecutivos ou 6 alternados em 12 meses e deve haver ausência de motivos que expliquem o não pagamento. Entre as possíveis consequências do enquadramento como devedor Conto Mais estão recuperação judicial, benefícios fiscais bloqueados e proibição de vínculos com o poder público, como licenças, autorizações e concessões. A página também presta orientações sobre como pode ser feita a regularização dos pagamentos. Da Rádio Nacional no Rio de Janeiro, Carolina Pessoa.
1: 6h51.

Então, o Nando no disco Com Você Meu Mundo Ficaria Completo me deu essa maravilha aqui. Que não sei nem se ele deu ou se eu roubei, né? Acho que eu roubei de você. Que é o segundo sol. Vou fazer aqui.

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1: A Hora da Jaane.

0: Um forte terremoto atingiu o Afeganistão neste sábado. Segundo o Centro Sismológico Europeu do Mediterrâneo, o terremoto alcançou 5.4 na escala Richter e os tremores foram sentidos desde a capital do país, Cabul, até a fronteira com o vizinho, Paquistão. Apesar de ter provocado pânico e correria em algumas regiões, especialmente no norte do país, ainda não há relatos de vítimas. Mas, segundo o Centro Sismológico Europeu, as verificações estão em andamento. Também, segundo o centro, o epicentro do terremoto aconteceu a uma profundidade de 100 quilômetros. Com informações da agência Reuters, da Rádio Agência Nacional em São Paulo, Eliane Gonçalves.
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